0: Fechamos mais uma hora do Toca Tudo Momento. Acréscimo de partida para Brasil e Marrocos, 1-1. 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Momento, 21 horas.
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0: 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Abrindo a última hora do Toca Tudo. Hoje, dia 13 do mês de junho de 2026. Jogo da Copa do Mundo em andamento, Brasil em campo. Faltando 2 para terminar a partida, por enquanto 1-1. 11 graus a temperatura, Toca Tudo momento. 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
1: Alô, oi? 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

0: Agora 21h16, boa noite.
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0: De volta com você. Emoção o tempo todo. E o Toca Tudo segue por aqui. Lembrando que o Brasil empatou em 1-1, fim de partida, né? Infelizmente, o Brasil sai com empate no primeiro jogo na estreia da Copa do Mundo.
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0: jantar com alma latina, chamamos nosso amigo Paulinho do Pérola Negra.
1: Alô, galera do Alma Latina, satisfação e prazer muito grande cantar com vocês. Tamo junto, vamos nessa!

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0: 21:31.
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0: Já estamos de volta na Momento FM.
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0: Seguimos com o Toca Tudo com mais música pra você.
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0: Fomento, agora 21h46. 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E assim vamos fechando, toca tudo na sequência, tem mais música pra você. Bom sábado, a gente se encontra, até mais, tchau.
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0: 22 horas e 1 minuto.
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1: 22:17.
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2: Zero hora e 8 minutos.
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1: Zero hora e 29 minutos.

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3: Zero hora e 49 minutos.

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3: Uma hora e 9 minutos.

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2: Uma hora e 28 minutos.

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2: Uma hora e 47 minutos.

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3: 2 horas e 9 minutos.

0: 2:20.
1: Então você quer saber seu erro, né?
2: Explica.
1: Como se você não soubesse, né? Deixa que eu te conto então, vai.

0: Se foi seu erro.
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3: 2 horas e 32.

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2: 2 horas e 51 minutos.

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1: 3 horas e 10 minutos.

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0: coisa linda. Salva de palmas.
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3: 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Você por aqui?
4: Oi, Alessandro.

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3: 3 horas e 53 minutos.

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1: Quatro horas e 14 minutos.

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2: 4 horas e 35 minutos.

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0: quê?
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3: Quatro horas e 54 minutos.

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0: Churrasco Suada. Obrigado por todo esse carinho que vocês prestam ao grupo Momento. Obrigado.
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3: 5 horas e 11 minutos.

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3: 5 horas e 33 minutos.

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2: 5 horas e 52 minutos.

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2: 6 horas e 11 minutos.

0: Obrigado.
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2: 6 horas e 33 minutos.

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0: 7:01.
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Alô, alô, você, bom dia, bom dia! Estamos chegando, hein? A partir de agora, a festa é com a gente por aqui, nas ondas da 97.9. Leandro Fernandes já chegou por aqui, a gente vai junto até o meio-dia, fazendo essa manhã de domingão mais especial. Domingão, 14 de junho de 2026, uma temperatura que logo cedinho tá um pouquinho mais amena, né? 10 graus e a temperatura aqui na capital do milho. Por aqui, juntos, até meio-dia fazendo festa, domingão 14 de junho, 7 horas e 3 minutos, marcando o relógio. E aí, você já acordou, já tá tomando cafezinho, já tá tomando aquele verde, como é que tá o esquema por aí? Ou já acordou, tá deitadinho embaixo da coberta ainda, tá sintonizado com a gente, mas deitadinho ainda, porque tá frio, né? Tá frio, tá? Eu te entendo, tudo bem, eu te entendo. Hoje tá tudo certo. Vamos lá, 991237132 para você participar, para a gente fazer uma festa muito bacana. A partir de agora o show é comigo e vocês são os convidados especiais a fazer parte desse show. Bora começando ao som de Chico Rei Paraná, 7 horas 3 minutos, sobe o som.

0: Eita, nós, é o Moda Bruta, hein? Renan e Raí na programação, vem me fazer feliz. Pra começar muito bem a nossa manhã de domingão. 7:17, bom dia!
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4: Olá, tudo bem por aí? Espero que sim. Eu sou Carol Denardi, repórter da Rede de Notícias Acaerte. Hoje você vai ouvir o presidente da Fundação Catarinense de Esporte, Jefferson Ramos Batista. O governo de Santa Catarina apresentou o maior investimento da história no setor, totalizando 121 milhões de reais por meio de 3 programas. Quem detalha esta nova fase do esporte catarinense é o presidente da FESPORTE, Jefferson Ramos Batista.
5: Tivemos a relação definitiva de 1.616 atletas, o maior Bolsa Atleta de toda a história de Santa Catarina, inclusive o maior valor aportado por um estado aos atletas catarinenses, serão injetados na economia catarinense nesse ano de 2026 e diretamente aos atletas 16,5 milhões. E claro, o que falar do nosso programa de incentivo ao esporte, o PIE, são 75 milhões injetados diretamente no esporte para ajudar as entidades esportivas, para ajudar o fomento de grandes eventos, para poder ajudar as equipes de alto rendimento e também o paradesporto. Temos um edital específico para o paradesporto, aliás, o único do Brasil, que traz Santa Catarina realmente como referência.
4: Jefferson Batista explica ainda a diferença prática entre os programas de iniciação esportiva escolar e o de incentivo ao esporte por meio de renúncia fiscal.
5: O PID é um programa de iniciação esportiva escolar. Nós repassamos um valor para as universidades e as universidades descontam as parcelas das mensalidades dos acadêmicos e os acadêmicos de educação física trabalham nas entidades em até 4 horas semanais para poder fomentar o esporte. Quem pode participar do PID? Entidades sem fins lucrativos, municípios, escolas, ou seja, é um programa de contraturno escolar. O PIES é um programa de incentivo ao esporte que nós lançamos editais específicos em 5 segmentos. No paradesporto, esporte educacional, esporte de alto rendimento, esporte de eventos e esporte de participação. O que significa isso? O governo do estado está deixando de arrecadar 75 milhões de ICMS e colocando no esporte de Santa Catarina e na FESPORTE. As empresas, em vez de elas pagarem o ICMS para o estado, elas podem aportar o recurso nas entidades que foram aprovadas no programa de incentivo ao esporte.
4: Você ouviu o presidente da Fundação Catarinense de Esporte, FESPORTE, Jefferson Ramos Batista. Um abraço e até a próxima semana com mais uma edição do Minuto de Santa Catarina.
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0: Bora lá, estamos de volta por aqui. Bom dia pra você, ó. Bora pular da cama. Eu sei que o frio tá demais. Eu sei que o frio tá baita, mas... Domingou, né? Domingou, bora. Que amanhã já começa outra semana, começa tudo de novo. Então bora acordar cedo. Bora pular da cama, aproveitar o domingão por aí. Já logo desde cedinho, né? Isso mesmo. E o melhor de tudo, tá sintonizado com a gente, então tá bom demais, né? Manda aquele bom dia através do 991237132. Fica à vontade, você chegue mais pra cá, porque aqui você tá em casa, você sabe disso, né? Alô, alô! Siso, como é que você tá, bicho, velho? Bom, tranquilo, tudo certo por aí? Bom dia, já despertadito, mas que baita, né? Aí é bonito. Siso, velho, acordou cedinho, rapaz. Acompanhando a gente sempre que pode aí, né? Aquele abraço, bom domingo por aí, ó. Vamos trazendo. Deixa eu te fazer uma pergunta, melhor dizendo. Você já preparou o seu mate? Já tá biquendo o mate velho verde daquele bagual? Ó, mas o mate é um assunto polêmico, né? O mate é um assunto que... Ele traz discussões. Tem gente que gosta do mate verde. E eu, por exemplo, eu gosto do mate mais bagual, aquele verde, sabe? Água e a erva. Vou te trazer pra conversa, meu amigo Jonathan. Bom dia.
1: Bom dia, Leandro. Bom dia a todos os nossos ouvintes da Momento. Exatamente. O chimarrão tem que ser o mais simples possível, né? Só a água e a erva dentro da cuia e bem cevado com essa espuma que nem nós estamos tomando aqui nos estúdios da Momento.
0: É isso aí. O chimarrão tem que ser assim, ó. Agora, aqui tem gente que coloca no mate aí aquele chazinho. O chazinho ainda é beleza, mas tem um que coloca um girassol que é maior que a cuia, rapaz.
1: Exatamente.
0: Os açúcares estranhos. Cara, eu acho que...
1: Tem gente que às vezes coloca, enfim, tanto enfeite que a gente vai pegar, procurar a bomba na aguenta e não acha só os enfeites.
0: É isso aí. Tá vendo? Ó, você tem a mesma, nós dividimos da mesma opinião, então. O mate tem que ser assim, ó. Água, erva e a cuia.
1: Isso aí, o simples do simples.
0: Isso aí. E hoje, você vai acompanhar a gente aqui pela manhã, porque daqui a pouquinho a gente vai lançar sorteio e vamos juntos até o meio-dia. Vai ter muita participação, muita gente aí com a gente e hoje você vai ter a missão de me ajudar a tentar dar conta de todas as participações. Domingo, já vou te adiantando, domingo é impossível ler todas, tá? É impossível mesmo, porque é muita participação. Daqui a pouquinho você vai ver como é que tá esse WhatsApp aí, a gente tá só começando.
1: O pessoal ainda não saiu da cama, né?
0: Não, hoje tá friozinho, hoje a temperatura aí na capital do milho, ela tá marcando logo de manhã cedo, 11 graus, rapaz.
1: 11 graus.
0: Vamos falar a verdade? Eu dou razão pro povo, porque até pra nós tá aqui já deu bicho, viu?
1: Exatamente.
0: Rapaz, foi difícil, hein? Eu acordei e aí o Jonathan me mandou mensagem. Ó, amanhã eu vou contigo, tá? Amanhã eu vou de carona contigo aí. Me avisa a hora que tu vai que daí eu vou também. Beleza, né? Acordei, rapaz. Já não queria, eu já queria, já deu um trabalho pra tá aqui. Aí liguei o carro e disse, vamos lá, né? Vamos esperar o coleguinha. Rapaz, 15 minutos eu esperei a fera. 15 minutos esperando essa lenda aí. que, rapaz, não. Vamos trazer música?
1: Vamos de música.
0: Vamos trazer, já que nós estamos falando de mate, vamos trazer o mate da esperança, vamos dividir o mate da esperança com quem tá em casa.
1: Essa é baguá.
0: Então vamos de música, Décio Tavares na programação Momento.

0: Muito bem, tá aí o som de Walter Moraes na programação. Dia de chuva. É, amanheceu daquele jeito. Mas hoje não amanheceu chovendo. Agora 25 minutos faltando para as 8 horas. Bom dia.
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0: E já estamos de volta por aqui na programação. É isso mesmo que você ouviu. E a galera de casa tá participando, já tá deixando aquele bom dia. Entrou no assunto polêmico junto com a gente, mas primeiro eu vou trazer áudio por aqui. Bom dia, bom dia.
1: Bom dia, galera do momento. Aqui é a Nilva de Ouro Verde. Quero oferecer a programação de hoje para tudo quem estiver curtindo o momento, principalmente para minha família, que hoje vamos fazer o batizado da minha linda, maravilhosa neta, a Ayla, com 5 meizinhos de vida. Que Deus nos abençoe a todos e vocês aí da rádio.
0: Valeu, valeu. Então, hoje tem batizado, daí depois com certeza vai rolar aquele almoço, né? Eu acho que é tradição, né, Jonathan? Tem que ter o batizado, depois tem que ter o almoço aí com os compadres.
2: Exatamente. É, eu acho que é normal, né? Isso aí já é de tradição, já vem bem de antigamente, o pessoal fazer um batizado. Qualquer evento que tinha na igreja, se reunia depois da missa ou depois da celebração ali, sempre pra fazer almoço ou janta na casa dos demais, né?
0: O brasileiro é muito criativo, ele usa qualquer oportunidade para poder fazer um churrasco, né?
2: Exatamente. Mas sabe que a gente não precisa ser criativo, né? Qualquer dia é dia.
0: Tem essa, né?
2: Ô, Leandro, vamos aproveitar e mandar um abraço lá pro Matheus e pro Thiago lá da Stop Pneus, que estão trabalhando até meio-dia hoje, e ontem eles me socorreram depois daquela baianada que me aconteceu no carro, né? Mas faz parte, não podemos reclamar. Tendo vida e saúde é o que interessa.
0: Rapaz, eu dormindo ontem, cara, recebendo mensagem de se vá, né? Vamos ver, né? Vai que, né? Vai ver. O homem mandando mensagem, disse, sai.
2: Era notícia fora. Triste.
0: A vontade era nem responder, mas aí eu não sou assim, tá ligado? Bora dando sequência, galera, tá falando do mate aí?
2: Bastante, estão mandando mensagem, que já começaram a mandar foto, tudo aqui. A Márcia Lemes, bom dia, olha meu mate, acharam a bomba aí?
0: Deixa eu conferir por aqui se eu acho.
2: Concordo que o mate tem que ser amargo, nada de erva doce.
0: É, ali ó, o mate dela, o que você achou? Tem um enfeitezinho ali, até
2: bem
0: ali,
2: enfeitado. Okay,
0: beleza. Ó, mas tem um degradê ali, uns negócios desenhados ali, ficou bonito, rapaz, ficou no estilo.
2: Ó lá, cultive amor, tá dizendo no chimarrão dela.
0: O nosso já tá rachando ali. Eita, nós, faz parte, né?
2: Nosso chimarrão foi feito à base do pau e porrete, né?
0: Mais ou menos assim. Quem mais tá com a gente por aí? Leuri Barbosa também mandou lá, ó.
2: Leuri Barbosa, meu chimarrão é assim, só erva e água. Tem como me pôr em ar no sorteio? Leuri Barbosa.
0: É, tá pedindo pra participar aí do sorteio com a gente. Mas já mandou até o radião do lado lá do chimarrão. Sim. Que você achou aí? É bonito, né?
2: O Caixa d'Água também tá junto conosco aí, ó, o Leandro.
0: Ô, Caixa d'Água, bom dia, meu querido. Como é que você tá? Tudo certo? Bom domingo por aí? Vambora, 991237132 para você participar e interagir com a gente. Quer mandar a foto do seu mate para cá para ajudar na discussão? Fica à vontade, né? Para ajudar na polêmica. Manda a foto do seu mate aí no WhatsApp que a gente vai comentando por aqui sobre o mate, tá bom? E já, a partir das 8 horas, a gente lança o sorteio por aqui. Aí o bicho vai pegar, viu? Já vou te avisando, já vou te deixando bem avisado. Ô, agora chama a moda aí, você que fez o pedido especial.
2: Agora, pra começar a animar bem esse domingo aí, né? O pessoal já escutou umas galderas aí, umas bem babaguá com o Leandro arrumou. Agora vamos escutar Galpão Crioulo com os Fagundes.
0: Você viu? Ó, o homem enjoado, né? Ó, a moda, ó.

0: da Associação dos Fagundes, Galpão Crioulo. Ó, vamos emendar já a sequência e vamos falar de outro assunto polêmico, que é a separação, né?
1: Depois do Dia dos Namorados, teve algumas separações também, né?
0: Eu acontece.
1: Passei por um lugar e até buquê de flores já vi nos lixeiros. O que que tu acha, Leandro?
0: É porque a coisa não deu boa, rapaz.
1: Foi uma, tentaram uma reconciliação e acabou não dando certo, no mínimo.
0: Mas tem gente que exagera, né? Tem gente que chega lá e diz na floricultura, tem buquê com cartão? Tem, então me vê 5. Aí é complicado, né? Aí depois acontece esse tipo de coisa aqui, ó, que eu vou trazer em forma de música, ó. Se liga aí, ó.
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1: Tá aí, sucesso bom demais, os mateadores repartindo a taricama. É, na hora da separação, rapaz. Momento FM. 13 minutos, faltando para as 8 horas. Bom dia.
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0: Bora nós de volta por aqui na programação. Bora lá ver quem tá comigo. Bom dia, bom dia. Bom domingo. Olha só a galera lá do restaurante Beber na sintonia com a gente. Aí sim, né? Aí sim a galera tá sintonizadinha com a gente lá. Bacana demais ter vocês com a gente por aqui, fechou? Bora, deixa eu ver quem mais? Tem mais participação aí, meu parceiro? Ah, tem, né?
1: Tem mais participação, sim.
0: Inclusive tem foto do chimarrão.
1: Esse aqui mandou com uma bandeira do Brasil.
0: Ah?
1: Ah, fez um mate aí com a bandeira do Brasil. E ontem eu falei um resultado aí junto com o Manche e o Lucas, eu falei 1-1 e deu 1-1, viu? Mas foi penado esse 1-1, viu?
0: Rapaz, foi sofrido. Eita, que o povo brasileiro não tem paz, viu? Sofre, que é uma barbaridade.
1: Valdemar Fuma. Bom dia, aqui é Valdemar Fuma. Aqui está o meu chimarrão, um enfeite, porque não perdemos. Quero participar do sorteio do churrasco do Mercado Vitória. Olha, dentro da cuia é só água e erva e a bomba. O chá de boldo é na xícara. O chá de boldo é bom. Sabe pra que o chá de boldo é bom, né, Leandro?
0: Ah, depende.
1: Pra curar a ressaca.
0: Rapaz, não sei se é muito bom, não. Eu não sei se é muito bom, não, viu? Porque normalmente quando toma, lascou, né? A tomar o chá de boldo lascou tudo, rapaz do céu. Vai participando aí com a gente. 991-237-132. Fica à vontade, seja muito bem-vindo. Enquanto isso, a gente vai trazendo mais moda, né, por aqui. Vamos trazendo sucesso aí do Oswaldir e Carlos Magrão. Gosta? São bom, né?
1: São bom.
0: Vou trazer essa aqui, ó. Já que nós estamos nesse início de música aí. Oswaldir e Carlos Magrão.

0: Aí o som dos Monarcas, fechando a primeira hora. Já, já, tamo de volta. 8:02, bom dia pra você.
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0: Bora que bora, estamos de volta por aqui na programação.
1: O homem não me deixa, né?
0: Você achou que ia ficar de boa, né? Até vai, mas não hoje. Ó, eu tô achando meio parado esse domingo de manhã. Eu quero agitar, eu quero lançar sorteio por aqui logo pra gente agitar isso aí.
1: Agora tem sorteio do Mercado Vitória, é? Mercado Vitória aí?
0: A partir de agora, vamos fazer assim, quem participar, mas tem que mandar o nome completo pra gente conseguir fazer o sorteio, né?
1: Mandar o nome completo e se tiver tomando chimarrão, manda a foto junto aí do chimarrão também.
0: Aí gostei, ó, foto, o nome completo e a foto do chimarrão. Os requisitos pra participar do sorteio... Ó, vai ter sorteio de um kit churrasco lá do Mercado Vitória, um kit churrasco caprichado, carvão, a carne, a salada, o pão, rapaz, pensa num kit completo. Tô falando de coisa, produto de qualidade, viu? E vai levar a sobremesa junto também. Como assim, Leandro? Porque vai ganhar o kit do Mercado Vitória, mais um bolo e refri lá da padaria do Alemão. O que você achou disso?
1: Não é mole, né?
0: Melhor que um disso, só dois disso.
1: Exatamente.
0: Ó, participações liberadas, 991237132, manda um nomezinho completo, bora, que agora vai começar. Quero ver vocês deixar verde seu WhatsApp aí de participação, tá? Mas tem que participar com aquela vontade de um vencedor. Não pode participar com aquela vontade de seleção brasileira, meio morno, né?
1: Aí ninguém manda aí, mensagem, se for participar não. Desse jeito.
0: Aí se for como a seleção brasileira, não dá, não dá, não tem como não. Tem que ser com aquele ânimo, né? Dizer, ô Leandro, ô Jonathan, eu sei que vocês estão aí, ó, quero participar aí. E eu vou ganhar esse kit churrasco, esse bolo, esse refri aí, vocês vão ver. Anota aí que quem vai levar pra casa sou eu. Isso é aí. Esse ânimo que a gente quer ver. Fechou?
1: Fechou.
0: Então vamos de participação.
1: Ivone tá participando conosco. Bom dia, gostaria de ouvir a música Aprendi a Viver com o Milionário José Rico. Tô aqui tomando chimarrão e curtindo a momento. O meu nome é Ivone.
0: Então vamos de música Milho Rico e José Mário. Vamos de som com o Milionário José Rico por aqui. A música é Aprendi a Viver, essa música é boa, rapaz, eu gosto dela, você quer ver? Ó, vou cantar aqui, eles não vão ouvir, você vai ter que ouvir, querendo ou não, você vai ter que ouvir, tá? Bora de música!

0: Muito bem, tá aí o som de Mato Grosso e Matias. Perdoa. Ou não perdoa também, se não quiser, né? Tá tudo certo. 8:17.
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0: Bora lá, estamos de volta por aqui. Vamos de áudio do ouvinte na programação. Alô, alô, bom dia, fala comigo.
1: 9-1-2-3-7. Ô, Leandro, o Leandro vai fazer mais esporte, me põe sorteio que se jogasse no mercado e toi. E tá com a moto dos malacas, fica com a escolha. Valeu, tudo de bom, bom final de semana.
0: Valeu, Leuri. Abraço, bom dia. Bora quem mais? Alô, fala comigo.
2: Bom dia, Leandro Fernandes. Limpa por de cá. Toca pra nós aí. Capa de revista, Gilberto Gilmar, me põe no sorteio do Mercado Vitória, hein? Se for atendido, só agradece, hein, mal acabado.
0: Valeu, Riva, valeu. Ó, ô Riva, eu ainda não terminei de fazer o download da alma. Senão, eu ia te responder, mas eu vou ficar quieto. Eu vou ficar quieto porque no domingo eu sou um cara muito de boa, tá? Fosse dia de semana, você ia receber uma invertida. Aquele abraço, meu amigo. Tamo junto. Ó, oh, e outra coisa. Essa voz aí de ressaca no áudio, rapaz. Deus do céu, nem vou falar nada mesmo, né? Tá feia coisa aí pra esses lados, né, ô Rivelino? Achou que eu não ia ter cornetear, né? Você achou que eu não ia cornetear? Só achou, né? Bora quem mais? Bom dia! Rosicler Costa do bairro Sufiati. Hoje estamos no interior, em Cambuizal, escutando a momento, fazendo um revirado no disco e tomando aquele chimarrão. Ah, isa, aí sim, hein? Revirado logo de manhã cedo, aquele café reforçado que você tem vontade de almoçar 5 horas da tarde só. E o mate lá é caprichado, viu? É estilo nosso, assim, só erva e água e é assim mesmo. E é dele que deu desse jeito aí. Quem mais? Emedi Celere de Ouro Verde. Bom dia, bom dia. Vai lá, o mate, ó. Você tá vendo? É isso aí, é aí que eu me refiro. E sintonizado, curtindo a gente, levando a gente de carona. Alô, Emedi. Bom dia pra você aí. E quem mais estiver acompanhando aí a sua viagem. O mate tem que ser assim mesmo, você viu? Mate velho raiz, mas que coisa! Chega a me dar orgulho ver um mate assim. Vamos dando sequência por aqui. Quem, ó, vai participando aí, tá? Vai participando. Vai deixando seu recado através do 991-23-7132. Mas tem coisa errada aqui, rapaz. Depois eu vejo. Enfim. 991-23-7132, manda a foto do seu mate pra cá, participa com a gente que tá valendo ao kit churrasco lá do Mercado Vitória. Abraço a toda a equipe do Mercado Vitória, o Valmir, Sandro, toda a equipe. Atendimento aí até às 9 da noite, sem fechar o meio-dia, localizado aí no bairro Sufiati. Tá valendo também o que mais? Bolo e refri lá da padaria do Alemão, pra sua sobremesa. É isso mesmo. Eu não tô blefando não, tô falando sério, viu? Tá valendo bolo e refri, sim. Mais kit churrasco, tudo pra uma pessoa só. A pessoa vai levar aí o kit churrasco e ainda vai ter a sobremesa. Mas tem que mandar o nomezinho completo bonitinho por aqui, tá bom? Então, de música, Chitãozinho e Chororó.

0: Tá aí o som de Christine e Ralph na programação Olhos de Luar. Essa música, ela tem uma letra muito bonita. Você prestou atenção? Você se ligou? Agora 29, faltando pras 9. Pras 9 já, meu Deus do céu, que isso?
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0: Bora de volta por aqui na programação. Seguimos. Deixa eu ver quem tá comigo por aqui. Olha, recebemos foto do mate, veio abagualado, viu? Chimarrando, tchê, bom dia. No sábado passado ganhei um churrasco, no domingo os ingressos e cerveja do Rama. Vai que cola hoje também, né? Bora escutar esse áudio, ver se ele se pronunciou através de áudio.
1: Bom dia, aqui é Antônio Roque Lazzarotto. Gostaria de participar do sorteio ali da Mercado Vitória e do Kit Churrasco. E desejar um bom domingo a todos aí. Deus no comando sempre. Tudo de bom.
0: Valeu, valeu. Tá participando, bora aqui mais por aqui. Alô, bom dia.
2: Bom dia, galerinha da Momento FM. Vocês são muito animadas essas horas da manhã com esse frio, mas o céu tá lindo, espetaculoso. E aqui, Yara e Bordinho, vamos ganhar esse combo, né? Não deixa de ser um combo do kit churrasco do supermercado Vitória e mais o bolo com refri da padaria do Alemão, que são muito gostosos os quitutes de lá. E vamos ganhar isso aí. Com certeza eu vou ganhar hoje. É impossível não ganhar, né?
0: Isso aí, ó. Gostei da confiança. Tem que ser assim, tem que ter confiança de ganhador, tem que ter, como é que se diz nas linguagens de hoje? Tem que ter aura. Aura de vencedor. É, tipo isso. O que significa? Não sei, mas eu ouvi falar, então eu tô falando pra vocês por aqui. Bora, boa sorte pra você, tá bom? Vamos que vamos, mate velho. Alô, Ivonir, mate velho, caprichar também, ó, igual o nosso lá, ó. Viu? Igualzinho nossa. Raiz, tradição. Isso aí. Alô, Leandro Lopes. Como é que você tá, meu Deus do céu? Tudo certo? Tudo tranquilo? Bom dia, tá participando já. Valeu, valeu. Bom dia, Rosemary. Gostaria de participar do sorteio do Mercado Vitória. Peço, se possível, tocar a música Dante Ramon Ledesma Sobrevivendo. Essa aí, amor. Essa eu vou rodar com satisfação, viu? Que eu gosto dessa moda. E vai, primeiro tem, vamos trazer ela primeiro, deixa eu ver, aqui ó, essa música, você conhece essa música? Conhece? Não conhece? Vamos ver se é da tua época, você tem cara de ser uns 25 anos mais novo que eu. Bora, ó, tá chegando, ó.

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1: Agora 12 minutos, faltando para as 9, bom dia!
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0: Bora lá então, estamos de volta por aqui na programação. E vamos dando sequência com participação, deixa eu ver. Bom dia, Lauri Balbinotti, bairro dos Esportes, participando com a gente por aqui no sorteio, fechou, valeu. Bom dia, Rudinei Veiga do bairro Pinheiro, quero participar aí do sorteio do Kit Churrasco. Mercado Vitória, toca uma do Zezé. Ô Rudinei, deixa pra mim, meu amigo. Abraço, como é que você tá aí, tudo certo, tudo tranquilo por aí? Vamos lá, quem mais? Bom dia, quero participar do sorteio aí, Jane Maria Moreski, muito bem. Bom dia, gostaria de participar aí do sorteio do churrasco, Neuza Virardo participando com a gente. Bora lá que tem áudio por aqui, alô, bom dia.
1: Bom dia, meu amigo Leandro, aí vai Narciso, na senhora de Fátima, e vai Narciso, viu? Bota um hino aí, tô escuro, um hino bem avivado pra me escutar, cara, eu tô doente, cara, tô machucado. Enfiei um prego no pé e na obra aí faz 60 dias, cara. E daí tô deitado aqui na cama, escutando a rádio aqui, mas quero um hino bem avivado, um hino evangélico. Bota aí pra mim que eu quero escutar. E boi eu no sorteio aí do churrasco, valeu? Meu Deus, como é que tá a coisa, Leandro? Tudo bem? Eu não tô bom, cara, tô doente. Mas Deus vai me dar vitória. Em nome de Jesus. Põe aí pra mim escutar o hino aí. Valeu, meu amigo. Tudo de bom. Um abraço. Tchau.
0: Valeu, Ivair. Abraço pra você aí, meu amigo. Ó, melhoras aí, rapaz. Bora. Bora dar uma melhorada aí, né? Isso aí. Deixa eu ver quem mais por aqui. Opa, bom dia. Manda a música aí pro meu compadre de Salsicha da Motomania. Ótimo domingo por aí. César Sampaio, muito bem, tá participando. É o quê? Como é que é? Ah, tá, entendi. Bora trazendo o San Marino e o kit Solidão.

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0: Muito bem, tá aí o sucesso do Baitaca do Fundo da Grota, fechando mais uma hora. Alô, alô, você, bom dia, 9:02.
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0: Bora pra mais uma hora, tá só começando mais uma hora, 9:03. Bom dia pra você. 991-237-132 pra você participar e interagir com a gente por aqui. Tá valendo aí kit churrasco mais bolo e refri lá da padaria do Alemão, né? Kit churrasco do Mercado Vitória. Bom dia, tudo bem? Gostaria de participar aí do sorteio do Mercado Vitória, Roseli do bairro Aparecida. Bom domingo por aí, valeu, valeu. Bom dia, Neucinda Souza, também Daniela Souza participando com a gente. Bom dia, bom dia. Bom dia, Leandro. Gostaria de participar aí do sorteio do churrasco no Mercado Vitória. Abraço, estamos ligadinhos aqui no interior de linha São Lourenço, Xanxerê. Muito bem, mandou foto do mate. É, a galera tá mandando a foto do mate aí, tá ficando caprichado, tá ficando bom isso aí, viu? Bora, quem mais? Bom dia, Rosane Vargas. Pedindo música do Léo Magalhães, A Culpa é Sua, se possível. Vamos ver, vamos programar aí. Vamos procurar a moda aí, programar pra rodar. Fechou? Bora de áudio. Alô, bom dia.
1: Bom dia. Meu nome é Bernardo Braz. Quero participar da Manhã Nacional do Churrasco.
0: Tá participando já. Boa sorte. Bom dia, Silvana de Ouro Verde, participando com a gente por aqui no sorteio do churrasco no Mercado Vitória. E, se possível, tocar a música com o Teodoro Sampaio, Tapete na Sala. Agradeço por atendido. Ótimo domingo, valeu, valeu. Mandou foto do mate também. O que você achou desse mate ali, ó? Você que é crítico do mate. Hã? Olha lá, ó. Eu vou aumentar a foto aqui pra você ver. Que? Hã?
2: Bem decorado.
0: Bem decorado? Que nota?
3: Pela decoração, 10.
0: É, então tá bom. Você já deu a nota, já palpitou, já deu sua opinião. Agora eu vou continuar por aqui. Deixa eu ver quem mais. Bom dia, Rudimar Toffolo participando com a gente por aqui, emoção o tempo todo. É por aqui que você encontra, meu amigo. Bom dia, Rúbia. Como é que você tá? Como é que tá a família aí? Tudo certo? Tudo tranquilo? Abraço pra todo mundo aí. Tá participando já do sorteio, fechou? Bora com a nova do Pérola. 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
1: Quem sabe canta aí.
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1: Sim.

Vasco. Obrigado, gente. Valeu, galera.

0: Tá aí o som de Felipe Falcão na programação Momento. Hoje não é o nosso dia. Infelizmente, tem dias que são noites.
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0: 9:17. Bom dia.
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Bora de volta por aqui na programação. Deixa eu ver. Cadê, rapaz do céu? Cadê? Aqui, ó. Onde é que tá? Muito bem, 991-237-132 pra você participar com a gente. Fica à vontade, seja muito bem-vindo. Domingão, né? Domingão daquele jeitão que a gente gosta. E bora ver quem tá com a gente. Bom dia, aqui é a Maiara do Bortolom. Gostaria de participar do sorteio do kit churrasco. Mercado Vitória, oferecer a próxima música pra minha mãe que não perde um bailão. Mas que barbaridade, gosta de um bailão? Ah, quem não gosta, né? Bailão é bom, aquele de arrastar o pé. Eita, nós, aí é bonito, viu? Aí é bonito, tá participando já, viu, Maiara? Alô, people, como é que você tá? Ô, figura, tudo certo? Tudo tranquilo, meu amigo? Aquele abraço. Bom dia. Quero participar aí do sorteio do churrasco do Mercado Vitória. Vera De Marco, do bairro São Pedro, tá participando. Boa sorte pra você aí. Bom dia, tudo certo? Eu quero participar do sorteio do churrasco. Toca a música com Teodoro Sampaio, Tapete da Sala, Eliandro de Oliveira. Vamos ter que rodar o Tapete da Sala por aqui, né? Bom dia, Rock de Jesus Zimieski, do bairro John Winkler, participando com a gente, pedindo Amado Batista, Folha Seca. Mais uma moda pra gente programar por aí. Vai mandando seu recado, fica à vontade, seja muito bem-vindo. Tá chegando os meninos.

0: Marcelo, meu companheiro.
1: Aí é o som do gaitaço porca véia e o balanço do bugio.
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1: 9:30, bom dia.
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0: Bora lá, de volta por aqui na programação. Deixa eu ver quem está com a gente por aqui. Bora que tem áudio. Então vamos rodar áudio. Bom dia, bom dia.
1: Bom dia, Leandro. Tudo certo? É André Ferraz aqui do bairro São Jorge. Eu quero participar da Manhã Nacional do Churas e queria pedir a música Vestido Azul. Um ótimo domingo a todos vocês.
0: Valeu, valeu. Um excelente domingo por aí também para você. Bora lá, quem mais? Bom dia, tudo bem? Gostaria de participar do sorteio do Mercado Vitória. Vinícius Kioji. Ou Chioji. Acho que é Kioji, né? Vambora, vambora. Bom dia, Leandro. Carlos Alberto Araújo Lemes mandou foto do mate, velho. Ai, Isaac, beleza, hein? Mas, ah, que beleza. Aí é bonito, viu? Começar o dia com o mate, velho, caprichado. Vamos de áudio, bom dia.
2: Bom dia, quero participar do sorteio do kit churrasco do Mercado Vitória. Meu nome é Vanderlei Alberto. Pedi uma música para os atuais.
0: Os atuais, vamos programar por aqui. Alô, bom dia.
3: Meu nome é Marli Terezinha de Oliveira Seguê. Quero participar do sorteio do churrasco do Mercado Vitória. Muito obrigado, um ótimo dia, bom trabalho.
0: Tá participando, bom dia, bom dia. Bom dia, Luiz Segueto, participando com a gente por aqui do sorteio. Bom dia, Neider Fabiane Menegoto. Gostaria de participar do sorteio do churrasco do Mercado Vitória e ouvir a música Os Quatro Cantos da Casa. Ouvindo a Momento FM, emoção o tempo todo. Um ótimo domingo para todos vocês. Valeu, um ótimo domingo por aí também. Bom dia, me coloca no sorteio. Meu nome é Vera Guiotto, do bairro João Winkler. Deus abençoe você e seu trabalho. Obrigado, se for atendido. Valeu, valeu. Tá participando. Boa sorte. Vamos de música que a gente ficou devendo por aqui, né? Vamos de Teodoro Sampaio. O Tapete da Sala.

0: Essa é Goiânia, papá.
1: Tem sucesso bom demais, Ed Brito e Samuel na programação e a Semente do Amor.
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1: Agora 13 minutos, faltando para as 10 da manhã. Bom dia.
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0: Alô, bom dia.
1: Bom dia, meu amigo. Roda a música aí pra mim. A Dor da Paixão. Meu nome é Irineu Gueira. Ofereço pra minha esposa Ana. Obrigado se for atendido.
0: Fechou, Brick. Bora. Qual mais? Qual mais? Dor da Paixão. Vamos programando já pra ir rodando o som da galera de casa que tá programando. 991-237-132 pra você participar com a gente. Valendo um kit churrasco lá do Mercado Vitória e mais bolo e refri da padaria do Alemão. É isso mesmo. Participe, mande seu recado, mande o nome completinho, bonitinho. Não esquece, tá? Nome completo facilita um monte pra gente por aqui na hora de fazer o sorteio, tá bom? Boa sorte pra todo mundo aí. Vai mandando seu recado, deixando seu recado esse domingão, 14 de junho de 2026. Domingão aí, gelado, rapaz do céu. 12 graus de temperatura e tá daquele jeito, né? Nublado. Não tem uma abertura de sol pra aquecer o pelo. Que isso, rapaz? Aí não, hein? Aí não. Hora de música, da Nubia Azul.
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0: É isso, sucesso bom demais. Brilhação na programação, a dor da paixão. Fechando mais uma hora. Aguenta aí que estamos indo ali, voltamos já. Momento, bom dia pra você, agora 10 horas da manhã, em ponto.
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0: aqui na programação. Deixa eu ver quem tá com a gente. Bom dia, quero participar do sorteio do churrasco no Mercado Vitória, Silo Siqueira. Muito bem. Está participando, bora com áudio por aqui agora. Bom dia, bom dia.
1: Bom dia, bom dia. Elisana Ortiz, queria participar do sorteio do Mercado Vitória e pedir a música O Pintor. Se for atendida, obrigada.
0: Muito bem, bora lá, mais áudio por aqui. Bom dia, bom dia.
2: Bom dia, bom dia, bom dia.
3: Bom dia, meu amigo Leandro. Aqui é o piazinho mais novo do Vista Alegre. Podia dizer meu nome, mas não vou dizer meu nome, porque senão todo mundo quer saber, para me achar o meu contato. Quero participar da manhã do churrasco e desejar um ótimo domingo para todo o pessoal lá do Mercado Vitória. E que eles sempre sejam aquelas pessoas que eles são para atender a gente lá. E quero mandar a próxima música, porque é muita música. Daí eu vou mandar a próxima música pro meu grande amor, que tá aqui do meu lado, que estamos tomando chimarrão, curtindo o teu programa. E para uma pessoa mais especial ainda, que é você. Tenha um ótimo dia, você e a tua família. Para todos vocês aí da 97, um abraço. Agradeço se for atendido.
0: Ô, meu amigo alemãozinho, menininho mais novo lá do Vista Alegre, mas que barbaridade. Como é que você tá, bicho velho? Tudo certo? Como é que tá a família aí? Todo mundo bem? Espero que sim, aquele abraço. Tamo junto, um ótimo domingo para vocês aí, tá bom? Bora de áudio, bom dia.
4: Bom dia, eu quero participar do sorteio do kit churrasco do Mercado Vitória. Obrigado.
0: Valeu participando. Bom dia, sou o Valdecir do bairro São Romero. Quero ouvir a música Professorinha. Parabéns pra toda a galera que tá ouvindo. Me coloque no sorteio do Supermercado Vitória. Sou vizinho do Mercado Vitória e cliente. Muito bem, bora de áudio. Bom dia, bom dia.
5: Bom dia, eu sou Zumira Ana Piva do bairro Monte Castelo. Eu queria participar do sorteio do churrasco Vitória. Se for atendida, desejo agradeço.
0: Tá participando já, boa sorte pra você. Bora, bora, mais áudio, bom dia.
6: Bom dia, Leandro. É Ivanilde. Queria participar da Manhã Nacional do Churrasco e queria pedir a música com Sidney Lima, qualquer uma. Apresento meu esposo aí pra todos vocês aí da rádio e obrigado se for atendido.
0: Fechou, valeu, bora. Mais áudio por aqui, bom dia.
7: Bom dia, Momento FM. Aqui é o Guilherme aqui. Aqui do... Estamos aqui no Vortão aqui, mateando e vamos assar uma costelão aí. Queria pedir a música Morena, Cor de Cuia. Mandar pra minha esposa Bruna aí. Oferecer pra ela a música. Obrigado por atender, me põe no sorteio do churrasco aí.
0: Fechou, valeu, valeu, valeu. Participando já. Bora trazendo música. Já, já tem mais participação. Vai mandando seu recado 991-237-132. Fica à vontade, seja muito bem-vindo. Vamos de Corpo e Alma.

0: Monsieur Rashima.
1: Muito bem, tá aí, sucesso Calmon, o Sol e a Lua. Agora 10 horas e 15 minutos com a gente por aqui. Deixa eu falar pra você, atenção, passar recado. 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
1: Opa, 97.9, estamos de volta, 10 horas 17 minutos, manhã de domingão, 14 de junho. Vamos lá, tem muita participação pela frente, meu amigo Jonathan, é contigo.
5: Bastante participação, Marli D'Agostin. Bom dia, gostaria de participar do sorteio de churrasco, estou na escuta, um grande abraço. A dona Eli também ligou aqui, pediu a música Mansão, Quarto de Mansão, de Amado Batista. Logo, logo vamos rodar aí. Altair Cereza, bom dia, Altair. Bom dia, quero participar do sorteio do churrasco Marilete Maciel. Bom dia, aqui é Franciele Canani, quero participar do sorteio do kit churrasco do Mercado Vitória, já está participando. Bom dia, opa, bom dia, meu nome é Nadir Makoski, quero participar da promoção do churrasco do Mercado Vitória, se for atendido, agradeço, já está no sorteio. Edenise, bom dia, sou Edenise Fidelis, gostaria de participar da manhã do churrasco, moro no bairro Vila União, gostaria de ouvir a música com André Renner, vou pedir aos anjos e oferecer para todos que estiveram ouvindo. Show! Pra, lembrando, você que quer participar aqui do nosso sorteio, manda aí, manda um bom dia para nós aí, participa do sorteio aí do kit churrasco do Mercado Vitória e um bolo e um refri lá da padaria do Alemão. Manda o um WhatsApp para nós aí no 4999-1237132.
1: Dado o recado, meu amigo?
5: Dado o recado.
1: Então, vambora, dando sequência por aqui, deixa eu ver. Pararapapá. Bom dia, bom dia. Aline Toffolo participando com a gente por aqui do sorteio do Mercado Vitória. Valeu, valeu. Quem também está participando, bom dia. Andriele Toffolo Trevisan participando por aqui do sorteio do churrasco. Oi, é a Fabiana. A música aí, Morena Misteriosa do Céu e Cantos. Abraço, valeu, valeu. Bora lá. Deixa eu ver. Bom dia, Marlili Bardoni participando com a gente também por aqui. Uma excelente manhã de domingão por aí. Bora, quem mais? Bom dia, quero participar do sorteio do churrasco aí, Lúcia Míticos participando. Bom dia, sou Maria Cardoso Darmaville e quero participar da Manhã Nacional do Churrasco e peço a próxima música para curtir. Um ótimo domingo a vocês da momento. Emoção o tempo todo, fechou, valeu, valeu, valeu. Bom dia, me põe no sorteio do Supermercado Vitória. O programa tá nota mil, Leda Maria. Chancherê, valeu. Bora de música, tá chegando. O quarto 12.

legal. E é como eu e Marinho que a gente convida alguns dos maiores nomes do nosso meio de banda de baile pra cantar Conta Nuvem Azul no DVD 45 anos.

0: Festa e o sucesso bom demais. Tá no Biazul na programação e a festa no bailão.
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0: Agora 25, faltando para as 11. Bom dia!
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0: De volta na programação, agora sim, deixa eu ver. Alô, alô, Valdir! Tudo certo, Valdir Alves, pedindo Carisma, Lágrimas Sobre a Mesa. Vamos programar por aqui, ó. Lágrimas Sobre a Mesa. Hoje não sou o homem que... Essa aí é boa. Rapaz, essa moda é boa, viu? Bom dia, Ademir Trevisan participando com a gente, participando do sorteio. Bom dia, Ivanir Ferreira da Silva de Bom Jesus, participando por aqui do sorteio. Com a gente pedindo música e oferecendo pros filhos e netos. Muito bem. Bora de áudio. Alô, bom dia, bom dia, bom dia.
1: Bom dia, Erci Leutéria. Queria participar do sorteio e mandar a próxima música pro meu esposo Antônio, meu companheiro de todo dia, né? E dizer pra ele que eu amo muito ele. Bom dia pra todo mundo.
0: Fechou, valeu. Bora, bora, bora. Bom dia.
2: Bom dia, Leandro. Gelson Schmidt, Chaxim. Acabei de tomar um cafezão aí. Tamo na escuta aí da programação, me coloca no sorteio do Mercado Vitória aí. Que churrasco. Beleza, meu amigo? E se for possível, hein? Toca pra nós aí uma do Porca Véia.
0: Muito bem, bora lá, deixa eu ver. Bom dia, gostaria de participar do sorteio Kit Churrasco no Mercado Vitória. Se puder tocar a banda Nave Som, Albino Sandrin. Bom dia, tudo bem? Quero participar aí do sorteio do churrasco, Sebastião Valandoff. Muito bem, lembrando que tá valendo aí, sorteio de churrasco lá do Mercado Vitória. É isso mesmo, e também bolo e refri lá da padaria do Alemão. É kit churrasco e a sobremesa garantida, que tal? Eita, coisa boa num domingão, só um momento te proporciona isso. Bora de áudio, bom dia. Bom dia,
3: tudo certo? Aqui é o Joel Silvezan, gostaria de participar do sorteio do churrasco aí do Supermercado Vitória. Valeu, um abração aí, roda pra nós, apartamento 104, só pra curtir aí, valeu! Bom domingão aí. Tudo pra vocês aí da rádio.
0: Valeu, valeu. Muito bem. Bora, mais participação. Tem mais áudio, bom dia.
4: Bom dia, meu nome é Cláudia Trevisan. Gostaria de participar do sorteio do churrasco e ouvir a música Menina Não Corta o Cabelo.
0: Muito bem, bora, bora. Tem mais participação por aqui. Bom dia, gostaria de participar do sorteio, Isabel de Deus. Bora, bom dia, Leandro. Salete Correia participando com a gente por aqui também. Muito bem. Bora mais áudio. Alô, fala comigo. Bom dia.
5: Bom dia, meu amigo Leandro. Tudo certo? Aqui é o Ademir Narciso, da linha Voltão. Toca aí a Flor do Meu Jardim para nós, oferecer para minha esposa, para minha mãe, que está vindo aqui para comer uma carne conosco. E coloca nós no sorteio. Obrigado se for atendido.
0: Muito bem, Flor do Meu Jardim, programado por aqui também. Vai participando aí, vai deixando recado aí. 991-237-132, Calmon.

0: segue sucesso dos Sinhos do Rio Grande. Flor do meu jardim. Mas que baita, né? Nove faltando para as 11 da manhã com a gente por aqui, o Badotti Supermercados. 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

0: Bora de volta, por aqui na programação. Muitas e muitas participações não param de chegar por aqui. A galera tá participando de verdade, em peso, hein? Tá bacana, tá legal o pique que a galera tá, né? Bora de mensagem por aqui. Bom dia, me chamo William, gostaria de participar do sorteio pedindo aí Gustavo Lima e o Panda, calcinha de renda. Mais uma vez, hein? Você viu? Achou que eu ia cantar, né? Não vou. Não vou, quer dizer, cantar não, não vou estragar a música, né? Bora de áudio. Alô, fala comigo, bom dia.
1: Bom dia, gostaria de participar do sorteio do Churas. Toca a Castração a Pialo, se possível, é Jussiele Gonçalves.
0: Muito bem, Castração a Pialo, essa é boa, viu? Essa aí, ó. Modão, viu? Bora de mais participação. Bom dia.
2: Bom dia, aqui é a Flor da Luz, da Luz do Bairro Leandro. Queria participar da manhã do churrasco e pedir a música Morena dos Olhos Tristes com Teixeirinha. Obrigado por atender.
0: Fechou, valeu, e o Serrote pegando no fundo da rádio. Rap, rap, rap, mas que coisa, que barbaridade. Bora, quem mais por aqui? Bom dia, Marildo Pagliarini, participando com a gente do sorteio do Mercado Vitória. Bom dia, Leandro Fernandes, aqui é o Paulo Rogério Cavagnoli.

0: consigo lembrar, e gostaria de participar do sorteio. Pedir a música Rosa e o Beija-Flor para todos que estão na audiência. Bora de áudio, bom dia!
1: Bom dia, sou Juliana Canossa, do bairro Jardim Tarumã. Queria participar do sorteio do kit churrasco do Mercado Vitória. Agradeço se for atendida.
0: Bom demais, viu? Bom demais, bora! Bom dia, gostaria de participar do sorteio do Mercado Vitória, Rosemary Marques Roman. Alô, fala comigo!
2: Bom dia, equipe Momento. Sou Valdecir Luiz Bonavigo, gostaria de participar do sorteio do kit churrasco. Abraço a todos e ótimo domingo.
0: Valeu, excelente domingo por aí também. Bom dia, sou Terezinha Schebel. Quero participar do sorteio da Manhã Nacional do Churrasco. Tá participando Rudinei Bonafé de Nova Mutum, curtindo a rádio pelo aplicativo, pedindo música aí pro irmão Edson Popular Ganso. Bom dia, Claudemir Paulino, do bairro Bela Vista, participando por aqui do sorteio, pedindo Banda Passarela Ame Quem Te Ama, oferecendo para a esposa Josiane e também para os demais da família. Bora lá, bora lá, bora lá, trazendo... Trazendo o quê? Trazendo música, né? Vamos que pagar as músicas aqui que nós estamos devendo para não ficar feio, né?

0: A Rosa e o Beija-Flor. 11:03. Bom dia.
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0: Bora lá, né? Vamos que vamos de volta por aqui pra minha última hora de hoje, né? Bora mandar abraço por aqui, meu parceiro Jonathan. Bora mandar abraço. Vamos lá, vamos mandar abraço pro comércio. Comércio local. Bora, é contigo.
1: Vamos mandar um abraço ali pro pessoal dos Sabores da Ana aqui na frente do nosso estúdio da Momento FM, né? Estão ligadinho conosco ali na programação da Momento.
0: 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Meu Deus do céu. Eu vou parar de falar que agora, a partir das 11, já começa a arrepiar de fome, né? Então nem vamos ficar falando muito. vamos falar de participação por aqui. Deixa eu ver quem está por aqui com a gente. Pararapapá, deixa eu ver. Rapaz, olha quanta participação, a gente tem que se perder. Bora! Bora lá. Deixa eu ver. Alô, bom dia.
2: No nome é Antônio Valdir Ramos, gostaria de participar do sorteio do churrasco também. Agradecer toda a programação de hoje com meus familiares, meus amigos, em especial com minha esposa Iracina. Tenhamos todos um bom domingo. Bom dia a todos.
0: Muito bem, deixa eu ver, quem mais, deixa eu ver, aqui ó, rapaz, ai, onde é que já se viu, ai, não saber dançar bugio. Bom dia, Jandira Cavacini, Gabriel participando com a gente, alô, bom dia, Janete Vieira também participando, ô Delmir Bas, tudo certo, tudo tranquilo por aí, meu amigo, aquele abraço, bom dia. Bom dia, Salete Atolini, quer participar do sorteio. Bora de áudio do ouvinte por aqui, bom dia.
3: Bom dia, Cândido Santos, Baiano, cara para o Nacional de Churrasco. Vai ser uma música aí, Rússia Sanger. Vai ser para o irmão Valicinha, estamos aqui assando a carne.
0: Já estão na preparação aí, no preparativo, mas que baita, né? Bom dia, Leandro. Gostaria de participar do sorteio do kit churrasco do Mercado Vitória. Josiane Pedroso, se possível, coloca o Amado Batista de sua escolha. Bom domingão para todos nós, a O Potência. Bom dia, Tereza Alzira Piovisan, participando com a gente também do sorteio do Mercado Vitória. Bora de áudio, alô, fala comigo, bom dia.
4: Bom dia, que é Zenilda Antunes de Lima, de Linha Baliza. Gostaria de participar do sorteio do churrasco do Mercado Vitória.
0: Feito, Brique, participando. Bom dia, Ana Roberti, participando com a gente. Pedindo a música, eu vou pedir aos anjos. Bom dia, Ana. Já rodou essa aqui por aqui, mas tá valendo a participação. Bom dia, quem tá participando com a gente? Evandro Stubinski, também participando por aqui. Bom dia, Leandro. É a Ju, Juliane Carini, do bairro São Pedro. Ah, se não se identifica, não ia saber quem era. quero participar do sorteio do churrasco, se puder tocar. Nando Moreno e o Corolla Branco para nós curtir. Abraço, valeu. Bora, bom dia.
5: Bom dia, tudo bem? Meu nome é Clenice Franco Ferreira. Quero participar do sorteio do kit de churrasco do supermercado Vitória. E te desejar um ótimo domingo.
0: Valeu, excelente domingo por aí também. Bom dia, Juarez Coávila. Calvila. É Calvila, não é Coávila, né? Calvila, do bairro dos Esportes, participando amanhã Nacional do Churrasco. Bom dia, gostaria de participar do churrasco aí, mandar uma música pedido de um pai, acho que é o Mano Lima, mandar pro Antônio Santuches, que tá de aniversário, pai Antônio Santuches, Rafael Luiz Santuches, muito bem. Alô, bom dia, Beatriz Elizabeth Canani, do bairro Matinho, né? Tá participando com a gente por aqui do sorteio, fechou, valeu. Bom dia, Leandro, tudo certo? Júnior, do bairro Vila Sésamo, quero participar aí da Manhã Nacional do Churrasco. Se possível, toca uma moda aí do Zezé de Camargo e Luciano pra nós ouvir. Valeu, abraço, valeu. Bom dia, meu nome é Neudi. Gostaria de participar aí do sorteio do kit churrasco no Mercado Vitória. Tá participando. Bom dia, Heloísa, Carolina e Gabriel participando com a gente também por aqui. Vamos de moda. Pérola Negra. Alô, e a namorada.
6: Tem uma novidade pra te contar, rapaz.
7: Conta.
6: Minha namorada é sensacional. Eu também tô namorando. Você vai falar da sua?
7: Vou.
6: Eu também vou falar da minha.

0: é meu amigo, não é?
1: Mas claro que sou.
0: Isso me falou antes, rapaz.
1: Você não me perguntou?
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0: Grande Gustavo Lima, meu amigo.
1: Grande Gustavo Lima, como diz Amado Batista. Tá aí, sucesso de Amado Batista e Gustavo Lima. Alucinação, moda boa demais da conta. Momento FM. 11 horas 16 minutos com a gente por aqui, olha só. 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

0: Bora nós para mais uma sequência, 11 horas e 18 minutos. Deixa eu ver quem tá por aqui com a gente. Bom dia, Leandro. Quero participar do sorteio aí, Michele Bertoja Silva. Vamos de áudio. Bom dia, bom dia. Fala comigo.
1: Bom dia, Leandro. Tudo bem? Quero participar do sorteio do kit churrasco da Momento FM, do Mercado Vitória. E quero pedir a música Lembrança com Porca Véia. Um bom trabalho, meu Leandro. Adilei do Barril de Arte. Tchau.
0: Valeu. Bom dia, Maicon Esperoto. Queria pedir a música Nos Bailão, Corpo e Alma, participar do sorteio. Um ótimo domingo a todos. Bom dia, quero participar do sorteio, Marli Tomasi. Bom dia, meu nome é Davi Parisotti Maier. Quero participar do sorteio, tá participando. Suzana Parisotti, do bairro Veneza, participando com a gente também por aqui. Bom dia, Elizabeth Batista, participando. Bora de áudio, alô, bom dia, fala comigo.
2: Bom dia, aqui é o Juarez Anela. Quero participar do sorteio do churrasco do Mercado Vitória. E roda uma pra nós aí do Teixeirinha. Obrigado, tchau, tchau.
0: Muito bem. Bora lá, quem mais por aqui? Quero participar aí do sorteio do Mercado Vitória, mas não manda o nome. Bora de áudio, alô, bom dia.
3: Bom dia, eu sou Isaac Tapael Vieira. Eu quero participar do sorteio do Churrasco. Potência!
0: É isso aí, ó. Bora de mais áudio, alô.
4: Bom dia, Leandro, tudo bem?
0: Tudo
4: aqui
0: certo.
4: Aqui é a Iane Gessara de Almeida. Quero participar aí do churrasco aí do Mercado Bugança.
0: É do Mercado Vitória. Lá do Mercado Vitória. O sorteio. Deixa eu trazer som. Já tem mais participação. Bom dia. Bom dia pra você, Rainha.

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0: Tá aí o som da banda Enigma. Isso não é amor.
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0: 11:30.
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0: para 97.9. Estamos de volta por aqui na programação. Cadê? Bom dia, Leandro. Toca aí a música do Pérola Negra, Duas Vezes Você. Quero participar do sorteio aí. Mercado Vitória tem um abençoado domingo. Moro no bairro Vista Alegre, Fabiana do Carmo. Bom dia, Milena Taparello participando com a gente por aqui. Boa sorte participando do sorteio. Bora de áudio, bom dia.
1: Bom dia. Nilza Perondi, moro no bairro São Jorge. Quero participar do sorteio do kit churrasco do Mercado Vitória. Momento e emoção o tempo todo.
0: Muito bem, bora mais áudio. Alô, bom dia.
2: Bom dia, meu amigo Leandro. Aqui é o Cedir dos Santos do Bigode. Gostaria de participar do sorteio do churrasco ali. Se for possível, toca a música aí com o Flávio Dalcin, quilômetro 11, oferecendo para todos os ouvintes da Momento FM, emoção o tempo todo.
0: Deixa para nós, bora, bom dia.
3: Bom dia, meu nome é Isabel, gostaria de participar do sorteio do kit churrasco do Mercado Vitória.
0: Muito bem, mais áudio por aqui, alô, bom dia.
4: Alô, bom dia, bom dia. Bom dia, Leandro, tudo certo aí por aí? Me coloca no sorteio aí do Mercado Vitória aí. E manda uma bem boa do Rainha Musical que nós curtiu no domingão aí. Se for atendido, obrigado. Valeu, um abraço.
0: Muito bem, bora quem mais? Bom dia, mais alto, bom dia.
5: Bom dia, aqui é o Leandro Narciso Fernandes, do bairro Vila União. Quero participar aí da Manhã Nacional do Churrasco do Mercado Vitória. Desejar um bom domingo a todos os ouvintes, vocês da rádio. Momento. Viu, potência? Tá com uma música boa aí. A banda São Francisco, pra nós curtir. Valeu, obrigado.
0: Fechou, valeu. Bora mais áudio, bom dia.
6: Bom dia. Aqui é Noeli Machado da Silva. Quero participar do sorteio do Mercado Vitória. Quero ouvir a música te amo 3000 vezes. Obrigada.
0: 3000 vezes, te amo do Calmon. Bora, bom dia, quero participar do sorteio aí, Juvenil Norberto de Lima. Bora, Costelãozinho, pra passar o domingão. Um grande abraço, valeu, valeu. Gilson, como é que temos aí? Tudo certo, rapaz? Tudo tranquilo? Ai, que baita, hein? Olha lá, rapaz. Ah, aí é bonito, hein? Aí eu dou valor. Bom dia, Luciana Stefanello com a gente. Bom dia, bom dia. Cleomara Copati também participando. Bom dia, Lenice Grabowski participando do sorteio por aqui também. Bom dia, Leandro Dayana Moura participando. Valeu, valeu. Bora que bora. Rodrigo Moraes participando por aqui, pedindo azul do Edson Yudson. Ai lá, bicho velho, camisa da seleção brasileira. Ô Rodrigo, o que, que achou da tua seleção, rapaz? Meu Deus do céu. Nem vamos falar nada, né? Vamos ficar bem quietinho, porque ontem foi vergonhoso. Enfim. Enfim, tá participando aí. Abraço, tamo junto. Bora de Tia Barbaridade, a pancada de vaneira. Eu tô.

0: Tá em sucesso bom demais, Flávio Dalcim, Banda Ouro, quilômetro 11.
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0: Agora 14, faltando para meio-dia, com a gente por aqui, a Esportiva. 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

0: com a chave, canivete e Volkswagen. Decidei dar uma caminhada agora de manhã cedo e acabou deixando a chave em cima do teto e caiu a chave na rua. Se puder dar essa forcinha pra nós aí, anuncie aí.
1: Muito bem, atenção! Se você achar uma chave canivete aí na direção aí do Ecopark, né? Entregar, aonde que é pra entregar, ô meu amigo Jonathan? Aonde?
2: Ali na Stop Pneus, bem na esquina do Ecopark, né?
1: Muito bem, se você achar uma chave canivete Vox, já sabe onde deixar, né? Bora por aqui, deixa eu trazer mais participação, ó. Felizmente, gente boa, como você sabe, domingo não dá tempo de atender todo mundo, vai ficar muitas participações ainda sem atender, mas fique tranquilo que você vai estar participando igual do nosso sorteio, tá? Bom dia, quero participar do sorteio Kit Churrasco, Silvia Fraga, bom dia, é Elisa, quero participar do sorteio, toca aí Terceira Dimensão, valeu, valeu, vamos deixar programado. Bom dia, gostaria de participar do sorteio aí, Ismael Estrada com a gente. Bom dia, Leandro Pereira, do bairro Matinho, participando. Quem mais por aqui? Bom dia, Marta Antunes também, Márcia Lemes participando com a gente, Liamar Oliveira também. Bora lá, deixa eu trazer áudio por aqui. Alô, alô, fala comigo.
3: Aqui é o Eric do Bela Vista, eu queria participar do kit churrasco do Mercado Vitória.
1: Muito bem, participando já. Quem mais? Marco Trevisan participando. Leandro. Não. Bom dia, Leandro. Sou Gil Brair de Carvalho, do bairro Veneza, participando com a gente. Alessandro Ribeiro participando também por aqui. Valeu, valeu. Alô, Juliane Bandeira também participando. Rudinei Veiga participando com a gente também. Ó, como eu falei, muitas participações. E o tempo é curto, infelizmente, aí não vai dar tempo de atender todo mundo. Mas tá registrando sua mensagem? Vai estar participando, tá? Vou trazer uma música. Já eu volto, faço sorteio por aqui também, tá bom?

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1: Muito bem. 6 minutinhos faltando aí para meio-dia. Tá aí o som da fera, Gustavo Lima. Xalana, né? Bora fazer o sorteio? Atenção, você que mandou.

mensagem. Se eu não falei seu nome, eu peço desculpa, não deu tempo de atender todo mundo, infelizmente, aí a gente não consegue, né? Muita mensagem, muita participação, tá doido, rapaz. E é bacana demais ter você participando, mas fica tranquilo, se eu não falei seu nome, você vai estar participando igual por aqui com a gente, tá bom? Boa sorte pra todo mundo, cruza os dedos aí, sorteador na tela, em 3, 2, 1, girando!

Tá quase parando, hein? Quase parando. Já tá na rotação a 2 por hora. E o suspense tomando conta. Que rufem os tambores. E parou. Parou, já temos ganhador ou ganhadora. Vamos conferir por aqui quem faturou aí um kit churrasco. Deixa eu mandar um abraço lá pra equipe do Mercado Vitória no bairro Sufiat, também pra galera da Padaria do Alemão. Faturou aí um kit churrasco mais bolo e refri. Atenção você, é bem você mesmo. Quem faturou por aqui o kit churrasco mais bolo e refri foi Valmir Kadzerski. Alô, Valmir Kadzerski, parabéns! Só passar aqui no momento, retirar a autorização a partir de amanhã, em segundona, em horário comercial. Lembrando, né, para retirar a autorização e premiação somente em horário comercial. Então, a partir de amanhã, pode passar por aqui e retirar a sua autorização. Parabéns, parabéns! Vamos trazendo mais música, já eu tô de volta pra encerrar por aqui também, né? Bora com Terceira Dimensão enquanto a gente vai avisar o ganhador aí que ele foi sortudo demais. Música.

0: Muito bem, tá em sucesso no Terceira Dimensão na programação Momento. E assim eu vou tirando meu time de campo. Na sequência tem Cris Júnior por aqui, dando sequência na programação. A gente se fala amanhã, a partir do meio-dia por aqui na programação Momento, tá bom? Pra você um ótimo uma tarde de domingo, fiquem todos com Deus. Fui, e assim eu tiro meu time de campo. Tchau, tchau.
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2: 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É o seu domingo mais alegre, mais feliz, com a companhia da Momento. E a partir de agora tem Cris Júnior. Tô chegando com muito carinho sempre pra fazer o que eu amo na rádio que eu amo. Pra você ouvinte, que é a razão principal do nosso trabalho. Pra você que tá aí de boa, aproveitando o merecido descanso, aquele merecido almoço gostoso, maravilhoso, saboroso, sozinho ou bem acompanhado. E a Momento FM é sua companhia 24 horas por aqui com o melhor da música. Tá de boa, tranquilinho? Tem mais alguém trabalhando esse domingão? Já manda ver seu recadinho, 991237132. Depois de um show de comunicação aí na manhã de domingão com Leandro Fernandes, eu chego agora e vou com você, se assim você me permitir, até as 5 horas da tarde. Muita música boa, muita alegria, muitos prêmios. Daqui a pouquinho vou liberar a sobremesa. Já tivemos um sorteio pela manhã do kit churrasco, né? Eu vou liberar aqui daqui a pouco milkshake pra galera. Nós vamos ter também presente da Ponto Prime Estética Automotiva hoje durante a tarde. E você é o meu convidado mais do que especial para me fazer companhia por aqui também e a gente passar essas horas do domingo juntinhos aqui na melhor companhia 97.9 ou também através da rede mundial de computadores. Você que nos ouve aí pela Alexa, é curtindo o som da Poderosa, o som da Momento FM, a número 1 de Xanxerê, a mais querida do Brasil. Falando em Brasil, o que você achou da atuação da seleção brasileira ontem no primeiro jogo? Poderia ter sido bem melhor, né? Mas enfim, manter um resultado no empate foi o palpite que eu tinha. Foi o palpite que eu tinha, que ficaria em 1-1. Ficaria em 1-1, mas a gente se livrou bonito. E era pra ser assim. Então vamos aguardar os próximos jogos também. 991-237132, almoçando, trabalhando ou descansando, você vai mandar sua participação pra mim aqui. Já me conta aí o que você tá fazendo, quem que tá aí com você, que nós vamos fazer uma festa bacana, legal demais, neste domingão. 14 graus é a temperatura, tempo nublado na capital do milho. Frio demais, Deus o livre. Hoje tá aquele dia, né? Ficar embaixo das cobertinhas, só escutando o Momento de boa.

0: 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Acredito, eu tô sozinho. Sozinho se não tá, porque eu tô com você até em 5 da tarde em 97.9, né? Mas que você possa apreciar a sua maravilhosa companhia sempre. Alô, Cid! Ô, meu amigo Cid, saindo do mercado agora. Pra ele é bom dia ainda. Tá indo pra sua casa, aproveitar o merecido descanso agora, né, Cid? E o máximo sempre sendo o máximo. Fechando aí a semana com chave de ouro. Deus abençoe toda essa equipe maravilhosa, nossos amigos, parceiros. Um abraço aos colaboradores, toda essa galera, o Ali também, toda a turma do Máximo Express. Adriane Gasperini, como é que você tá? Bom dia, boa tarde, Adriane. Ademar Froza, ligado e ouvindo, a Momento FM também. Valeu, valeu. Bom domingo, família. Quem mandou um recadinho não foi atendido ainda, você vai mandar de novo, tá? Você vai mandar o seu áudio de novo, você vai mandar um joinha e eu já mando um salve pra você, belezura? Ô, Cris Júnior, Valdecir Mugança, tá lá o bicho, velho. Uma mandioquinha, delícia. Mandioquinha frita, um franguinho frito. Aquele almoço mais do que especial nesse domingão, né, Bugança? Abraço pra você. Eu passei por lá no mercado hoje, te vi lá. Tava lá conversando, pra variar, né? Tava conversando lá, bicho, velho. Conversador que só ele, né? Valeu, Bugança. Esse é irmão do Bugança. Esse é o Valdecir Bugança. Que até então chamava ele de Pedro. E é Valdecir, não? O Antônio, fala aí comigo. Converse, vai.
1: Boa tarde, Cris.
0: Tarde.
1: Manda uma música aí pro Antônio Venâncio do Linha Rondinha, pra todos meus parentes. Qualquer música do Calmon pra nós.
0: Calmon, Calmon, tem uma aqui. Quando pede Calmon, já me lembro assim, ó. Essa aqui que eu vou tocar. Deixa pra mim. Leuri Barbosa, fala aí, coração.
2: Boa tarde, Cris. Cris é o Leuri Barbosa. Eu já almocei, lavei minha louça, agora estou descansando mangal para amanhã almoçar com meu filho. E aí vim me visitar, eu comi uma carninha de porco bem fritinha, uma carninha de porco. O que você achou? Bom, né?
0: Ai, ai, ai. Eu hoje almocei nos Sabores da Ana. Tava contando pro Cid agora que eu acordei 11h40 da manhã hoje, a mulher. Apenas no rapazinho que dormiu, que agora é mais lindo do mundo. Parecia um anjinho dormindo, era eu. A dormir com a Marilena foi de babá no travesseiro. Acordei 11h40, meu Deus, e agora? Tempo de fazer almoço? Não dá, vou no restaurante da Ana. Um abraço, inclusive, eu, Paulo Vostra, a Ana, as meninas aí também, a Cirlei, a Marli, a Elisama, todas as meninas aí dos Sabores da Ana. Almocei lá, eu tinha uma tortona de bolacha, que é a mais boa do mundo. Eu acho que daqui a pouco eu vou atravessar a rua, vou lá comer mais um pouquinho de torta de bolacha. Tava muito boa a torta de bolacha. E aí eu já almocei. Trevelino mandando um recadinho também aí pra gente. Quero saber de você, onde é que você tá? Tá ouvindo ao momento? É aqui em Xanxerê? É nos municípios vizinhos? Então já manda seu recadinho também, bora interagir, que nós temos até em 5 da tarde pra ficar juntinhos por aqui hoje.

0: Come on, duas vidas em um só coração. Essa aqui é demais, come on. Show de bola.
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0: Momento agora, meio-dia e 21.
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0: 14 graus a temperatura tarde de domingo. Fala aí, o Rivelino. Me mandou uns 53 áudios, mais ou menos.
1: Boa tarde, meu amigo Crijona. Viva por de cá. Vai sair os modão hoje de tarde, hein?
0: Capaz que não,
1: aqueles,
0: né?
1: Aqueles de nós chifrar as fardas, eles aí, fogo das guampas aí. Aquele abraço, gordinho falante aí. Aquele abraço, meu coração do amigo aí. Fica com Deus aí, meu irmão.
0: Valeu, Riva.
1: Ô, Cris Júnior, começou falando da seleção, homem. Meu Deus do céu, 1-1 já tava bom, né? Vamos ver o que vai sair pra frente aí, né? Aquele abraço, meu amigo, meu irmãozinho.
0: Mas teve que sair, ô, Riva, teve que sair perdendo pra se despertar no jogo, né? É, você não vai ver o Júnior lá, não crava aquele golaço lá que ele fez. Que é no mínimo que ele tem que fazer é jogar do jeito que ele tava jogando, né? Buscando o jogo, né? Se empenhando ao máximo. No mínimo ele tem que continuar assim até o final da Copa, né? Até o final da Copa. Não fez mais que obrigação dele de marcar um golaço daquele. Porque o resto da piazada, vou ter que contar, hein? O resto da piazada ontem tava se entrosando, Riva.
1: Ô, Cris Júnior, Riva de novo, viu? Ah. Você casou bem, né?
0: Graças
1: foi
0: a Deus.
1: Tata, mulher, né? Meu Deus, 11 horas, homem. Pra trabalhar de tarde. Aquele abraço, meu amigo.
0: Ô, Riva, eu tenho que aproveitar o domingo que eu tô de boa. Tem que aproveitar pra fazer o quê? Descansar, dar uma namorada, né, Riva? A Jô, esse girou, tá lá em Chavantina na audiência do momento. Bom domingo aí, Jô. Pra você e pra toda a sua família. Meu amigo Chico Hip, fala aí, Chicão. Só de boa hoje? Descansando, corpinho também? Alô?
2: Bom dia, meu amigo Cris Júnior. Tô certo? Tracando o Lemaixa?
0: Daquele jeito.
2: Top. Eu que eu... Paraguai, eu podia rodar uma música aí, oferecer aqui pro meu sobrinho, pro Lucas Show.
0: Ah.
2: O retruco da Marculina. Manda aí pra ele. Tá bem de ouro.
0: Ele top. Tá por aí hoje,
2: é? Veja ali. Rodei aí. Tamo aí, tô aqui na casa dele aí.
0: Tá bem de parecendo.
2: Um dedo de frango aí.
0: Bom, bom.
2: Ele tá bem louco, você batendo mais do que chaveiro em bolso de beldo.
0: Que jeito, rapaz, né? Tá bem de parente também, né, Paraguai? Lucas João, teu parente, não sabia disso, homem. Olha só. Olha lá o Paraguai dando prejuízo na casa do Lucas João hoje.

0: Musical Som 7, pra você ligadão e ouvindo um poporri dos modão, né? Revelando que gosta de modão, rapaz. Ele sabe que quando o Crijum tá por aqui, o modão sertanejo é preferência. E o seu pedido, o seu alô, seu recado também é preferencial por aqui. Então manda ver já o seu recadinho, 991237132. Daqui a pouquinho vou liberar milkshake pra galera. Ótima tarde pra você, 26 minutos faltando para as 13 horas.
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2: Emoção o tempo todo, Momento FM, 24 horas com você e por você, lindão. É, lindona, almoçando aí, tá almoçando? Quem tá com você? Saiu um churrascão por aí hoje? Caprichou na pecária? Sapecou o osso? Quem foi churrasqueiro da vez? Vou mandar os parabéns pros churrasqueiros aí de plantão desse domingão. Galera que caprichou na pecuária pra você almoçar com a família, com os amigos. Manda ver o nome do churrasqueiro da vez e já me conta se ele deixou queimar o pão de alho ou não. Queimou a linguiça? Deixou pretear a carne? Sempre tem um churrasqueiro assim, né? Não, não é que eu deixei queimar, é que eu queria servir a carne bem sequinha, né? Pra ninguém reclamar. O popular lambari, Jaime, o Jaime Triquês, Cris, manda uma música aí pro meu compadre, o Arame. Arame Liso, Arame Liso. Que tal o apelido, rapaz? Arame Liso. E o popular lambari. Então aí, a pesadinha hoje, banjante, simpatia, alegria. Valeu, Jaime. Quem mais na audiência, momento?
3: Bom dia, meu amigo Cris. Tudo bem?
2: Santilho.
3: Tudo tranquilo? Ó, aqui em casa não saiu o almoço ainda, tá?
2: Não, domingo
3: não. Não tá na mesa ainda.
2: Ainda não?
3: Ah, estamos lutando ainda com o almoço aqui. Então, toca a música aí com o Chris e Ralph.
2: Qual é?
3: Olhos de Luar.
2: Essa é boa.
3: E oferecer pra uma que tá lutando com o almoço aqui,
2: quem?
3: Tá?
2: Quem?
3: Que gosta muito do Chris e Ralph.
2: É, eu vou tocar
3: tá
2: então
3: bom,
2: aqui.
3: Tá bom, meu amigo?
2: Ó.
3: Tudo de bom? Um abração.
2: Meu querido amigo Atílio e sua esposa lá em Chapecó, vindo o momento. Um abraço, meu irmão. Deus te abençoe. Você e toda a sua família aí, tá bom, seu Atílio? Qualquer hora dessa que eu vou pros lados de Chapecó, eu vou lá na tua casa tomar um chimarrão contigo lá. Daquele jeito, igual das antigas. Beleza, Tirão? Pessoal da GVA Construtor, meu amigo Atílio, a esposa. Já tive o privilégio de jantar e almoçar na casa dele já. E Júnior almoçando em casa hoje, eu e o maridão, hein? Queremos ouvir o quilômetro 11, churrasqueando. Uma carne. Quem quer um alcatra? Isso aí é um alcatra? Minha carne favorita. Coisa boa. E tá no ponto, inclusive, né? Quem assou caprichou no churras. Abraço pra você, Neider, Fabiano Menegoto. A Tatiana é de boa, ela quer ouvir o vestido de seda. Vamos tocar daqui a pouco o som aí também. Fala, Cláudio.
4: Boa tarde, Cris Júnior. É o Cláudio Oliveira aí. Quero pedir uma música aí. E um bom domingo a todos aí.
2: Bom domingo pro amigo também, Claudião. Já almoçou, já? Sapecou aquela pecuária de fundamento hoje? Coisa boa.
5: Ô, Cris Júnior, manda uma tijolada no peito aí pra você pôr ver aqueles modão lá pra nós. Manda a tijolada no peito aí com os ouvintes da momento. Aguenta a tijolada aí.
2: Um eu sei que vai ficar comigo até as 5 da tarde. Esse é o tal do Rivelino. Esse aí ele vai ficar comigo até as 5 da tarde hoje. E você também? Cadê? Vai dizer que já tá indo pro berço. Tirar um soninho. Soninho da beleza depois do almoço. Eu sou deitado a dormir agora. Vai até as 6 da tarde, mais ou menos, soninho da beleza hoje.

0: aí os filhos do Rio Grande e aquela florzinha linda do jardim. É. Deixa eu mandar um abraço lá, quem? A Franciele Canani, tá curtindo, participando também, a Marinê Cega, tá em Quilombo. Alô, povoaréu de Quilombo, um abraço pra vocês aí, Marinê Cega e a família. Ah, um alôzinho pra neta Maria Vitória. Tá pedindo a música perfeitinha. Essa toca depois das três daí, tá bom, Marinês? Mas um abraço aí pra sua netinha. Tudo de bom. Agora é o Domingão da 97 com o melhor da música sertaneja classe A também tocando, bandinha também tocando. O melhor da música gaúcha fazendo companhia pra você nesse Domingão. Então aquele salve pra galera de Quilombo. Agora faltando 9 minutos para as 13 horas.
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1: Aí eu nem precisei atravessar a rua pra ir lá buscar mais um pouquinho de torta de bolacha no restaurante Sabores da Ana. A Marli veio me trazer. Aqui, ó. Ai, agora vai render o serviço, pesado. Agora vai render mais o serviço. Aqui. Agora o gordinho falante vai falar um pouquinho mais agora. Um abraço com carinho pras meninas ali, a Marli, a Sirlei, todas as meninas da cozinha. Tem umas novas aí que eu não conheço. Ou não sei o nome, né? Eu já vi, mas não sei o nome. Mas um abraço pra todas as meninas aí dos Sabores da Ana. Mantendo o gordinho, velho, aqui com a barriguinha, velho, cheia. Loriane Azevedo, bom fim de semana, valeu, bom domingo. Alôzinho especial pra quem? O Alex Dobradiça. Tá tomando um suco de uva alcoólico. Um licor. Isso aí é Campari, rapaz. É um Camparizinho daquele, bem bagual, né? Pra dar uma esquentada, muito frio, né, ô Dobradiça? Abraço pro amigo aí, tudo de bom. Família Zani. Bem casada, e a minha Cristoleide. A Isa Cassino. Abraço, estão pedindo a neta da viúva do Grupo Cordiona. Vamos atacar esse modão aí. Gurizada almoçando lá, a família reunida. Aí é bonito, né, Dobradiça? QRA do Sossego hoje. Como diz o caminhoneiro, QRA do Sossego. Jane Maria Moresco, boa tarde pra você também. Olha só lá o Pipo. DJ Pipo hoje almoçando com a mãezinha. Ah, legal. Alô, dona Ivonete Oliveira. Abraço pra senhora aí, tá bem acompanhada, almoçando com o filhão hoje. A Rosinha, que mais tem lá? Deixa eu ver aqui, olha só. Ah, e o Pipo, pra variar, com a latinha de Brahma na mão, né? Pra não perder o costume, né, ô Pipo? Pra ficar bonito na foto. É, um arrozinho, uma saladinha, uma carninha. Bom demais. Isso aí, tem que aproveitar. Quem tá em casa com a família tem que aproveitar esses momentos maravilhosos. Depois tem a semana inteira pra trabalhar, pra correr, pra ir atrás dos sonhos e objetivos. Mas hoje eu mereci descanso aí. E você que tá de boa, já manda seu recadinho pro Cris Júnior aqui também, que eu dediquei uma tarde de domingo pra ficar na sua companhia também. Eu e minha morena aqui tomando chimarrão. Pensa no chimarrão que a morena fez. É, como diz o reverendo, tu casou bem, né, Cris? Eu, graças a Deus, né, Riva? Graças a Deus. E você, Riva, como é que tá o teu relacionamento aí? Tá de boa? Tá tranquilinho? Não ouvi falar mais nada? Também não é da minha conta, né, Riva? Onde o Grupo Cordiona aqui, a neta da viúva?

0: fecha os olhinhos e me mostra o paraíso. É terceira dimensão na programação. Momento fechando nossa primeira hora, juntinhos por aqui. Já já tem Amado Batista, Chico Rei Paraná, Porca Véia e muito mais. 13:08. Boa tarde. Boa tarde.
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0: Moda Momento FM batendo o bolão. E que venha o Hexa, né, galera? Que venha o Hexa, que a nossa seleção possa melhorar o seu desempenho nos próximos jogos. 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Tem jogão, né? Tem jogão pintando na tela hoje, Copa do Mundo. Teremos aí às 14 horas o jogo da Alemanha e o Curação. Da Alemanha e Curação hoje se enfrentando às 14 horas pela Copa do Mundo. Jogo esse também, às 17 horas, Holanda e Japão. É às 20 horas em Costa do Marfim, Equador. E às 11 horas da noite, Suécia e Tunísia. Esses são os jogos de hoje, então, na Copa do Mundo. É isso aí. Daqui sai o próximo que enfrenta o Brasil. Será que é a Alemanha? Não, não é a Alemanha, não. Pelo amor de Deus, agora não. Agora não, deixa nós jogar mal um pouco. Deixa nós jogar mal um pouco a Copa do Mundo aí, né? É a Alemanha que cravou 7 pra cima do Brasil no dia 8 de julho de 2014. Partida disputada no Mineirão em Belo Horizonte era válida pela semifinal da Copa do Mundo. Você lembra? É bom nem lembrar dessas coisas, né? Aí, enfim. Manda ver seu recadinho, faça igual o Paulo Rogério Cavagnoli, o meu amigo negro da Embrave, trabalhando nada, tá de boa, hoje descansando um pouquinho, né, nego? Passarela oferecendo pra todos que estão na audiência da melhor, valeu, nego! Abraço pra você, Paulo Rogério Cavagnoli. Quem mais mandou recadinho, hein? Olha só o costelão no fogo, soltando aquela graxinha já. Rapaz, na hora do almoço por aí também.
1: Bora, meu amigo. Já colhemos agora a costelinha no fogo. Aí. Toca uma música pra nós, Comada Batista. Você, qualquer uma, a sua escolha. Quero vencer pra minha esposa, Serei, para os filhos de Daniel Leonardo aí. Por demais, estiver na escuta. Valeu.
0: Valeu, valeu. Coisa linda, Elisandro Ribeiro. Não, e colocou agora o costelão no fogo, né? Vai estar bem prontinho, na hora que eu sair da rádio ele vai estar pronto já, esse costelão, hein? Valeu, Lisandro, abraço pra você e pra toda a sua família, hein, meu amigo? Bacana demais, costelãozinho, domingão. Aí a coisa fica especial de primeira, né, Jane Maria? Tá valendo milkshake da Maçoca. Tô liberando agora aqui, 991237132. Pra você que responder pra mim qual a melhor sorveteria aqui de Xanxerê, você já vai estar concorrendo a 2 copões de 500ml de milkshake pra durante a semana aí. Ou pra... Não, pra durante a semana, porque hoje não tem como você vir buscar autorização na rádio, tá? 2 copões de milkshake pra deixar a piazada faceira, pra você gelar a garganta, gelar os lábios com o melhor sorvete, açaí e picolé da cidade é Maçoca Sorveteria. Tô liberando agora então 2 copões, tá? 2 ouvintes vão se dar bem hoje no finalzinho do programa, lá por volta das 4h30, 4:45, aí nós vamos fazer o sorteio. E também uma lavação completa para o seu veículo. 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Não, brincadeira, todo mundo vai concorrer, tá? Todo mundo vai concorrer, a bicicleta, a moto, tá? O seu veículo, a caminhoneta, manda aí 991237132. Diz, Cris Júnior, eu preciso que a Ponto Prime lave meu carro, Cris Júnior. Aí eu já te coloco um sorteio por aqui também, bora! Abraço pro Tiagão, né? 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Hoje o Thiago e a Silvana descansando, aproveitando. 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

0: JM, amor mafioso, eu me envolvi. Ó, manda a sua indicação musical aí também pra... Hoje eu vou deixar pra você comandar a programação junto comigo aqui, tá bom? Quer ouvir gaúcho, quer ouvir bandinha, quer ouvir sertanejo? Vou levar hoje o Domingão até as 5 da tarde, tá? Hoje o Domingão vai ter às 5 horas da tarde na programação Momento FM. Agora 13 horas e 23 minutos, valendo açaí, aliás, dois copão de açaí, tá bom? Dois copão de açaí, 500 ml, ou seja, é meio litro de açaí no copão, pra você se divertir com a galera nessa semana da melhor sorveteria da cidade, Maçoca. Dois ouvintes, cada um vai ganhar um copão de 500 ml de açaí, e também, hoje, um ouvinte no finalzinho do programa vai estar concorrendo a uma lavação completa pro seu veículo.
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0: 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E o ouvinte momento tá vindo de faturar esse prêmio.
1: Boa tarde, queria concorrer a lavagem de carro, mandar uma música pro Boca. Estamos aqui escutando.
0: Azar a boca, velho. Abraço aí, turminha. Valeu, bom domingo pra vocês. Silvana Panisson, bom domingo, Silvana. Com muitas alegrias pra você e pra toda a sua família.
2: Boa tarde, Cris Júnior. Tudo bem?
0: Tudo ótimo.
2: Aqui é a Franciele Canani. Quero participar do sorteio do milkshake da Maçoca e da lavação do carro da Auto Prime. 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
0: Emoção e alegria sempre. E é com o Revelino, quer ouvir, Revelino?
3: Ô, Cris, toca aí, Menino da Canoa, Barreirito, pra nós aí. Se for atendido, só agradece aí, meu amigo.
0: Tá a fim de concorrer também? Tem que falar pra mim se você quer concorrer ou não, porque às vezes tem ouvinte que não quer concorrer aos prêmios. Só quer participar do programa mesmo, tá? Aí você tem que me falar, Cris, eu quero milkshake. Cris, eu quero a lavação do carro. E aqui a gente tem prêmio todo dia. Todo dia tem prêmios pra você. Leandro Lopes, tá participando do sorteio do milkshake da Maçoca. Um alôzinho especial pra quem mais aqui. Cris, me coloca no sorteio, hein? A melhor sorveteria é a Maçoca, sem sombra de dúvidas. Aline Dominski, me coloca no sorteio da lavação do carro também da Ponto Prime 7 Automotiva. É que faz quase um ano que eu não mando lavar o carro, Cris. Meu Deus do céu. Tá bicho feio o negócio então, aí, Aline? É... Mas não tem problema, não tem problema. O pessoal da Ponto Prime lá é especialista em deixar o seu carro cheirosinho e limpinho.
4: Beleza, me põe um sorteio de lavação, meu carro tá bastante sujinho lá. Eu preciso estar precisando da limpeza, me põe um sorteio aí, valeu? Tudo de bom, Lourdes Barbosa.
0: Valeu, meu amigo Lourdes Barbosa. Ontem esteve lá no evento na FG Salvado junto com a gente lá, né, Lourdes? Comprou alguma coisa lá ou foi só pra me dar um abraço mesmo? Hã? Abraço, meu querido, bom domingo.

0: É modão que você quer ouvir? Então tome modão! É a Momento é especialista no assunto da boa música sertaneja. Mandar um abraço pra ele que tá na rodagem, né? Esse rapaz, é o que eu digo, né, Alessandro? O pessoal vê o carrão que a gente anda, né? A roupa bacana que a gente usa, mas não sabe do sacrifício, né, que a gente passa. Tá aí, o Alessandro, Vai Derrota, trabalhando esse domingão, precisou ir ouvir, chama aí o Vai Derrota, que o Alessandro tá com seu carrão na rodagem. Tá na pilotagem e sempre levando a Momento e o Cris Júnior de carona também. Eu recebi uma ligação e eu atendi. Sabe que eu não atendo ligação no estúdio, mas hoje eu disse, eu vou atender. Vou atender porque eu sei que não é cobrador me cobrando. Então vou atender. Era Eli. Aí, Eli, quanto tempo, Eli? Ó, você não vai. Você não vai. E tá escutando outras rádios aí, Eli, que eu tô de olho, hein? Tô de ouvidos por aí. Ela disse, não, Cris, é que você não atende telefone quando a gente liga, né? E aí, às vezes, ela consegue mandar mensagem no WhatsApp e às vezes não, né, Eli? Mas um abraço pra você, pra toda a sua família. Fico feliz quando você participa aqui do nosso programa também.
1: Boa tarde, Cris, tudo bem?
0: Tudo ótimo.
1: Tudo certo, meu amigo. É Eli, Cris.
0: Não.
1: Roda pra mim ali aquela música lembrando... Não, pode ser Vestido Azul.
0: Vestido Azul?
1: Tô contigo na audiência, meu anjo.
0: Bem que faz.
1: Eu quero participar do sorteio da maçoca.
0: Certo.
1: Eu quero participar da lavagem de carro lá, tá bom?
0: Da Ponto Prime.
1: Beleza, meu amigo?
0: Beleza.
1: Um grande abraço. E uma boa tarde de trabalho.
0: Ô, Eli, valeu. Grande abraço. Grande abraço pra você e pra toda a sua família também. Já tá concorrendo aos prêmios da tarde hoje. 2 milkshakes da maçoca, mais uma lavação completa para o seu veículo.
2: Oi, meu nome é João Miguel, quero participar do sorteio da maçoca.
0: Valeu, garotinha, tá participando. Quem mais?
3: Cris.
0: Ah.
3: Beijo pra Isabela do Terec.
0: Isabela.
3: Da Conecta. Pode mandar uma música do Vai e Descer, Descer pela
0: vai, DC. Vai e Descer. Oi, Isabela, valeu, um abraço pra você, um abraço aí pro meu querido amigo Everton e também a Maiane. Galera da Conecta Autoelétrica aproveitando o domingão na companhia da Momento FM, a Rádio do Povão. É, quem mais? Alô?
4: Boa tarde, galera do Momento, que é a Nilva de Ouro Verde. Quero oferecer a próxima música para o meu grande amor, Agenor Pedroso.
0: Então tá bom, um abraço pra você, pro teu mozão aí, ô Nilva.
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0: o telefone, mas deu uma dor de cabeça, que Deus livre, essa tal de cantar, minha vizinha aí. Teodoro Sampaio na programação Momento. Domingão da 97, bombando no seu rádio. Boa tarde, lindeza. 19 minutos faltando para as duas.
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3: E aí, lindeza, já almoçou? Já tá de boa? Saboreando aquela sobremesa gostosa. Tá na casa da sogra hoje ou não? Tá em casa? Tá de boa? Ah, tá na casa da mãe, do pai? O que você tá fazendo? Me conta tudo, não me esconda nada. O gordinho falante aqui tá interessado de fazer companhia onde quer que você esteja até em 5 horas da tarde. Daqui a pouquinho tem jogão aí na Copa do Mundo. Hoje tem Alemanha e Curaçao às 14 horas. Hoje tem Holanda e Japão também. Um baita de um jogão às 17 horas. Costa do Marfim e Equador às 20 horas e a Suécia e a Tunísia se enfrentam às 11 horas da noite, tá? E até em 5, os jogos em andamento, o Cris Júnior vai atualizando você dos placares por aqui, pra você que tá no trabalho, não pode ouvir rádio, né? Não, aliás, não pode assistir TV, mas tá só ouvindo rádio, a gente vai informando você aqui com toda a certeza. Alô! Ô, Polaco, tá onde, Polaco?
4: Fala, seu Cris Júnior, tudo certo? Manda a música pra nós. É. Não tá morto quem peleia, velho.
3: Não tá morto Temo quem peleia, né?
4: No Monte Castelo, terminando o serviço, beleza?
3: Tá aí o Polaco, né? Tá aí o Polaco, representando a classe trabalhadeira. Trabalhando, bicho, velho. Ah, Polaco, esse aí também. Gosta de um serviço no final de semana, né, Polaco? É isso aí, enquanto tem saúde e disposição, tem que trabalhar bastante. Andressa Toffolo Trevisan pedindo a música aquela dos Olhos Negros. Vamos tocar esse modão aí. Beleza, Andressa? Tá concorrendo. 2 copões de açaí, 1 para cada ouvinte e também uma lavação completa para um seu veículo. É. 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O Alessandro, levando um momento de carona. A Bia. Ô, Bianca, como é que tá? Valeu, um abraço. Tá precisando mesmo, né? Meu Deus do céu. Mandou uma foto do carro dela aqui. Isso faz mais de ano que não vê água. Não, água sim, mas só da chuva, né? Não, então tá bom, já te coloquei no sorteio. Tá participando também, hein? Tá participando, a Bia? Um abraço pra toda a sua família aí, tá bom, Bia? Pra todo mundo aí da família. A Ireci Salete tá na audiência também, valeu, um abraço. Bora aqui, não tá morto quem peleia, pedido Polaco Lima. Pra ele que tá trabalhando nesse domingão. Tem mais alguém trabalhando aí ou não? Tem? Manda tua mensagem pra mim aí. Quero saber se é só eu e o Polaco que estamos trabalhando esse domingão.

0: Ela dos Olhos Negros, pedido ouvinte momento. Me deixa louco. Louco de faceira ou louco de raiva? Da minha, deixa louco de faceira. Já me olhou com os olhos negros dela, que já me deu olhada assim, igual assim. Não, me deixa louco de paixão. É. Mandar um abraço, meu querido amigo Paulo Vustro. Encerrando o expediente por hoje, né, Paulo? Caprichou no churrascão do meio-dia, rapaz. Tá de parabéns, hein? Tá de parabéns. Caprichou no temperinho do jeito. Assado no capricho. Caprichou. Valeu, Paulo. 8 minutos agora faltando para as 14 horas.
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Tá no momento, tá bom demais, música boa e alegria no seu domingão e um montão de prêmios. É, você que tá aí, ó, antes de tirar o cochilinho da tarde, tá? Que é normal, é hábito, eu faria o mesmo se eu estivesse em casa. Você vai passar a mão no telefone, vai mandar uma mensagem pra mim aqui, 991237132. Cris Júnior, me coloca no sorteio da melhor sorveteria da cidade, 2 milkshakes de 500 ml, é um copão gigante, tem que ser em 2 pra tomar todo o milkshake, tá? E também, você vai escolher milkshake ou açaí. Você escolhe, tá? Milkshake ou açaí, 2 copões de 500. E também uma lavação completa pra sua caranga. Manda a foto do seu veículo aí que eu quero ver se tá precisando da lavação mesmo. Tá? E eu já coloco você no sorteio, porque o Thiago

0: 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Aliás, quero ver aqui a previsão de chover. Não chove hoje. Se tiver alguma pancada isolada de chuva em alguns locais, chuva passageira hoje, tem previsão ainda, mas eu acredito que não vai chover. Amanhã não temos previsão de chuva, mas sim frio. Meu Deus, amanhã 6 graus. O quê? Ó, amanhã antes das 10h30, ninguém me tira do meu berço. Tá louco, 6 graus? 6 graus amanhã, a mínima, Rivelino. Tá, amanhã eu vou dormir até meio-dia. Tá muito frio pra levantar cedo. Terça-feira também, ou seja, essa semana vai ser de frio. Frio. Lá na quarta-feira que vai esquentar um pouquinho. Aí, pensa só comigo, por que tem que tomar muita vitamina aí, você tem que manter, né, a imunidade em dia, porque, olha só, 7 graus de temperatura de manhã e à tarde 22 graus. Haja imunidade no corpinho pra aguentar essa mudança brusca aí na temperatura. Friozão de manhã, à tarde aquele calorão, daí no final da tarde já fica frio de novo. Põe casaco, tira casaco. Põe casaco, que é mais ou menos isso, a próxima semana que tá vindo aí. Então vai dar pra lavar a caranga, porque não temos previsão de chuva. Né, o Neudir Gandolfi?
1: Boa tarde. Quero participar do sorteio do milkshake da lavagem de carro. Meu nome é Neudir Gandolfi. Obrigado.
0: Valeu, meu amigo Vildomar, o Zanella. O Zanella de Xaxim tá pedindo espuma da cerveja. Isso aí é de judiar também do camarada, né? Ah, espuma da cerveja. Cadê aqui o modão? Cadê o modão? Cadê o modão? Cadê o modão? Não, vou tocar agora, já, agora.

0: espuma da cerveja. Essa aqui foi pra destampar mais uma agora, né, Zanella? Essa foi pra destampar mais uma, na força da obrigação. Ah, depois o culpado é o Cris Júnior, né? Ah não, destampei mais um, porque tocou um modão no momento. Lembrando sempre, se beber, não dirija. Aproveite seu final de semana, aproveite seu domingão. Bem sossegado. Ô Gerson, fala meu amigo Gerson, a dona Miracir também. Estão rumando a Chavantina. É. José, eu estava contando aqui, comentando com os ouvintes, Gerson, que eu não conheço Chavantina ainda. Não conheço, vou ter que ir pra esses lados aí. Que é famosa essa tal da Chavantina aí, né? É famosa. Já falei pra Morena aqui, vamos pegar uma hora desse carro, vamos lá tirar por capricho. Vamos até a Chavantina, vamos lá tomar um chimarrão, café na casa de algum ouvinte lá e depois vamos embora. Só aparecer um convite aí do povão da Chavantina que nós vamos se organizar nas agendas aqui. Tá bom, Gerson? Um abraço pra ti aí, meu irmão. Tamo junto, você, dona Miracir, dando aquela passeadota. Domingão de tarde, bem sossegado. Mandar um beijo pra minha mãe, dona Jandira, tá lá em Chapecó também, tomando um chimarrão e ouvindo a Momento FM, a rádio do povão. Ah, o retoque de batom, tô devendo, né?
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0: Tá lá o primeiro golaço da Alemanha abrindo o placar do jogo de hoje. Eu tava aqui, eu disse, olha lá, quer ver o gol? A Alemanha tem que respeitar, né? A qualidade, o profissionalismo dos jogadores, os passes certeiros e a marcação pesada. A Alemanha é um dos times aí favoritos para a conquista do campeonato, né? É, a Alemanha é um dos times favoritos. E tá aí então, abrindo o placar do jogo de hoje contra o Curaçao. Não é coração, né? É Curaçao mesmo, é um país, tá? Eu também fui pesquisar na internet de onde é que era esse país aí. É, o país Curaçao. É, Alemanha, Alemanha. Pegou o Brasil, a gente já sabe que na última vez deu B.O., né? Na última vez foi 7. Foi 7 na cachuleta. Ô, Crijum, me coloque no sorteio, a Iraí Bordim. É, tô precisando a lavação pro meu carro, hein, Cris Júnior? O nosso tá precisando, coitadinho, nosso veículo. Tá participando do sorteio por aqui, Iraí Bordim. 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Ah, Ginigeno, vou tocar o Ginigeno.
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0: Agora 14:10.
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0: Gaiteiro. Gaiteiro, continue tocando, tchê. Deixa eu mandar um alôzinho pro meu amigo Pedro. Pedrão do Vai Derrota. É o gaiteiro do Vai Derrota, né? O Pedrão, além de motorista de aplicativo, ele é um baita gaiteiro. O homem toca uma moda que é a coisa mais linda de ver. Floreando a cordiona. Parece o Porca Véia, né? Que Deus o tenha lá, né, Pedrão? O Gildinho dos Monarca. Pedrão, homem. O homem da show, não é, Gaito? O homem da show. Vou trazer ele tocar umas modas na hora dessa aí. Né, Pedrão? Tamo junto, abraço pra ti. Tá pedindo aí o Gaiteiro por demais. E mandando um salve pra todos os motoristas do Vai Derrota que estão trabalhando nessa tarde de domingo. Quem mais? Tá por aqui? Deixa-me ver. A Ereci Salete Ramos. Tá de boa aí, ô Ereci? Tá tranquilinha? Alô, Fabiana do Carmo. Alô, bairro Vista Alegre. Um abraço pra vocês aí também. A Fabiana participando do sorteio da lavação completa para o seu veículo. Vale moto também. O Riva tá preocupado que ele só tem a bicicleta, né? Tá me perguntando, Grijuna, se eu ganhar, lava a bicicleta? Lava a bicicleta, Riva. Lava a bicicleta, bem tranquilo. Tem problema, não. Ah, deixa eu tocar esse modão que o ouvinte pediu aqui do Pérola Negra. Mas na voz dele, meu amigo consagrado André Bairro.

0: Os reis dos bailes, tá aí. Os atuais rosto desmaquiador. A Lorenci pediu pra curtir. Lorenci, um abraço pra você, esposo Vilmar. Estão lá sapecando a pecuária ainda. No domingão pode almoçar mais tarde. Pode almoçar mais tarde, não tem problema. Emoção o tempo todo, é momento agora 2h20.
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0: O tempo todo. Bom trabalho pra você que tá aí trabalhando nesse domingão, ao som do momento. Inclusive, essa vai para os motoristas aí do Vai Derrota. Essa aqui o Pedrão faz na gaita também, né, Pedrão? Essa aqui sai na gaita. Gaiteiro Bornemaison.

0: Daí o som do Guilherme Santiago com o Zezé de Camargo. Do outro lado da cidade tem. E o Curaçao, que tá aí jogando com a Alemanha, empatou 1-1 o jogo. 1-1 o jogo aí pela Copa do Mundo, aos 27 minutos de jogo. Agora 14 horas e 30 minutos, boa tarde.
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2: Bora, Domingão da 97. E aí, bora faturar milkshake hoje? Dois copões de 500ml de milkshake e mais uma lavação completa pra sua caranga, hein? Pro seu veículo, pra sua bicicleta, pra sua moto, seu patinete. Agora, a onda agora é patinete, né? Aquelas motinhas elétricas. Tá valendo também. O que você tiver pra lavar aí? 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Alô, Fernanda, um abraço. Galera, em Bom Jesus na audiência momento, a Fernanda, o Ricardo e a Franciele. Estão lá de boa, né? Tomando um Guaraná, tomando um Guaranazinho, né? Isso aí, beba com moderação. Tiagão, beleza, meu irmão? Como é que tá? Um abraço pra ti também, pra toda a sua família. O Valdir tá por aqui batendo cartãozinho na tarde junto com a gente. Quem mais? Andressa, valeu, um abraço. A participante do sorteio da Maçó aqui também na lavação da Ponto Prime Sérgio Automotiva. Quem mais? Quem mais? O meu amigo Chico. O Chicão lá da Vila Diadema. Fala, Chico, velho. Como é que tá, meu amigo? Saiu uma pecuária e hoje não, Chicão? Abraço, povão lindo aí da Vila Diadema e Xaxim. Abraço, meu querido amigo Miguel, Gelson Schmitz também. O Miguel deve estar dormindo o soninho dele daqui a pouco também, né, Miguelzinho? Não te julgo, por eu faria o mesmo, né? Eu faria o mesmo se estivesse em casa de boa hoje. Alô, Kézia Nunes Oliveira, o Josué de Souza também participando dos sorteios junto com a gente por aqui. Domingão da 97, hoje até às 5 da tarde.

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0: e banda universitária. Na voz, meu amigo Biavati. Oi, Camila, boa tarde pra você também. Luciano tá ligadinho, xaxim, junto com a gente, curtindo.
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0: 60 e tantos dias aí apaixonado. Zezé! Essa não é Chitãozinho, assim. É Chitãozinho Chororó. Zezé vai tocar daqui a pouquinho pra gente o som do Zezé de Camargo Luciano. Domingão da 97. Cris Júnior com você por aqui com muito carinho, agora 18 minutos faltando para as 15 horas.
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0: Copa do Mundo, Alemanha 2-1. É. Aí, abriu mais um gol de vantagem sobre o Curaçao, né? Jogando aí, Copa do Mundo, jogo em andamento. 42 minutos do primeiro tempo, a Alemanha vem levando vantagem por 2-1. Feliz domingo pra você, pra sua família. Tá aí ligadão com o momento? É, aonde? É nos bairros aqui da cidade? Qual bairro aqui de Xanxerê que você tá ouvindo? Manda pra mim, quero mandar um salve pra toda a galera do bairro onde você mora, aonde você está, os seus colegas de trabalho que estão contigo neste domingão também trabalhando. Ao som da 97.9, 15 graus e a temperatura. Por aqui tá rolando sorteio de uma lavação completaça para o seu veículo. 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E também 2 milkshakes de 500 ml cada copão para você saborear aí com quem é importante com você. É você mesmo, sozinho ou bem acompanhado, na melhor sorveteria da cidade, Maçoca. Nome completo 991237132 e eu já coloco você no sorteio. Alô, Dona Maria, boa tarde para você também, tá curtindo e participando. Falozinho especial pro Marcelo, Leandro e o Gabi. Trabalhando a piazadinha hoje, é. É um bom trabalho aí, turminha. Afinal, a construção civil, a piazada não para. Aproveitando o tempo firme, tempo bom. E dele reboco, né, piazada? Dele reboco. Quem mais? Iraci, valeu, Iraci. Ótima tarde pra você também. Meu amigo Laurinho Balminotti, sempre na audiência. Quem mais aqui? A Roseli também acompanhando e ouvindo. A Maiara, sempre ouvindo, né, Maiara? Um abraço para você e para toda a família. Cleiton tá ligadinho com a gente em Santiago do Sul. Estão lá ouvindo também? Santiago, Formosa, Quilombo, aquela região só dá momento FM. Ah, é modão? É modão que você quer? Então tome modão!

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0: Se parasse o baile, daí o novo sucesso do Tia Loquedo. Fechando por aqui mais uma hora do Domingão da 97. Seguimos juntinhos até as 5 da tarde, você participando, interagindo, concorrendo aos prêmios e aproveitando essa domingueira fria, gelada, né? O tempinho tá aí desse jeito. Pra quem gosta de uma temperatura mais baixa, um clima mais de inverno, hoje é o dia. Hoje é o dia. Mas como tem ouvinte se esquentando aí, tomando umas cachaças boas também. Agora um minuto faltando para as 15 horas.
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0: E aí, tá de olho na telinha? Tá assistindo o jogão aí? Alemanha e o Curaçao? Tá só pelo próximo jogo da seleção brasileira?

0: 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Aqui sim, toca boa música todo dia. E o próximo jogo da seleção brasileira é agora, dia 19, sexta-feira, às 21h30, tem Brasil e Haiti. Brasil e Haiti se enfrentam então pelo grupo C. Pelo grupo C. É, 21h30. Vai dar pra assistir bem sossegado, né? Aí o Brasil retorna em campo também na quarta-feira, dia 24, enfrentando Brasil e Escócia. Brasil e Escócia. Bacana demais. Alguns jogos aí pra você em andamento agora. Estão se enfrentando aí Alemanha e Curaçao. 3 para a Alemanha no primeiro tempo, 1 para o Curaçao. Hoje, às 5 da tarde, tem Holanda e Japão. E claro que a gente vai atualizando os resultados aqui para você, ouvinte. Coladinho aí nesse domingão, ouvindo ao Momento FM, né, Tatiane?
1: Boa tarde, Cris Júnior, tudo bem?
0: Tudo ótimo.
1: Aqui é a Tatiane Gonçalves da Silva, curtindo a programação aí da Momento.
0: Bem, que faz.
1: Fazendo um pãozinho, né? Essa tarde que eu em casa, vamos aproveitar para fazer pão. Também quero participar de sorteio do milkshake da melhor sorveteria Maçoca. Vamos ver se experimentar esse milkshake aí para ver se
0: delícia,
1: é bom, porque
0: é
1: nunca
0: bom.
1: Tomei. Um abraço para você, Cris. Um ótimo trabalho, uma boa tarde de domingo.
0: Valeu, Tatiana. É o melhor milkshake do Brasil. É aqui, ó, em Xanxerê, na Maçoca Sorveteria. Abraço pro amigo Maurício, a Solange, a Sandra. Estão lá trabalhando hoje. 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Andressa Toffolo Trevisan tá ligadinha também, tá pedindo Coração Cigano. Vou tocar na sequência, porque eu já paguei a musiquinha que ela pediu, aquela dos Olhos Negros, e ela veio de novo aqui, ela tá pedindo Coração Cigano e vai curtir. Ah, Cris, roda aí. Model Emenda, mais uma atrás dessa capa de revista. Tatiane, beleza, valeu. Um alôzinho especial para ele que está participando do sorteio da lavação do carro e também dos 2 milkshakes da Maçoca. Nosso ouvinte no Vista Alegre, o Paulo Roberto do Carmo de Lima. Leandro Lopes também já está concorrendo aos prêmios da tarde por aqui. E cadê? Cadê a tal da morena misteriosa? Eu já encontrei a minha e você continua procurando? Céu e Cantos também, tá?

0: Cigana Campana. Tá aí pedido ao ouvinte na tarde, curtindo, se ligando e ouvindo o Domingão da 97. O domingo mais alegre do rádio é aqui, ó. A Momento é vendo esse canhão de audiência.
1: Potência.
0: Potência total, o time da Alemanha, o que eu falei no início do jogo. Tem que se cuidar, porque a Alemanha é um dos times favoritos à final da Copa, né? 4-1 em cima do Curaçao. Isso que o Curaçao estão jogando. Estão jogando muito bem. Tem que tirar o chapéu, porque eles estão se defendendo valendo. Mas a Alemanha, quando pega a bola no pé, vai pra frente, vai pra cima. E não dá moleza, não. 4-1. Será que vamos ter mais um placar igual aquele que foi? Alemanha em cima do Brasil, 7-1? Será? São as emoções da Copa do Mundo e você ouve e se liga aqui na Momento FM. Franciele Canan está participando já. Leandro Lopes também. Alôzinho especial para galera em Novista Alegre. Meu amigo Thiago do João Winkler também ouvindo o som da Momento. Quem mais? A Carol tá ouvindo lá no Darmaville. Valeu, Carol. E a Zé Nunes Oliveira passou por aqui. A Iresi também. Fabiana do Carmo lá no Vista Alegre. E você? Oi, Iraí Bordim, como é que você tá? Um boa tarde pra você também. Tá participando dos copões de milkshakes. Da Maçoque também do sorteio da lavação do seu veículo lá da Ponto Prime Estética Automotiva. E você não mandou recadinho ainda, não? Tá dormindo? Tá tirando cochilinho, né? É esse horário que eu não julgo ninguém. Eu não julgo ninguém. Porque realmente, num domingo à tarde, o clima do jeito que está, temperatura agora 15 graus, ai, ai, uma cobertinha, um travesseirinho bom, aquele soninho de babandra, dizer, né? Mas que não é o meu caso, então bora curtir música.
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0: 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Acabei de comentar num vídeo que eu vou postar agora no Instagram. Quando a gente trabalha com o que a gente gosta, não é um trabalho, é uma diversão, não é mesmo? Tem mais alguém trabalhando esse domingão à tarde aí também? Hoje Mercosul no Rama, daqui a pouquinho. Domingueiro no Rama, hoje tem Mercosul.

0: Banda Passarela pra você curtir na tarde, momento e o Domingão da 97. Já tem o som do Zezé de Camargo, aquela que você gosta, aquela que mais estão pedindo aqui na rádio. A mais pedida, a mais tocada, essa mesma, vai tocar já pra ti. 15:21.
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3: O Mundial já começou a movimentar os estádios da América do Norte. Até este fim de semana, 8 dos 16 palcos da competição já receberam partidas da fase de grupos. O pontapé inicial do torneio aconteceu no estádio Azteca, na Cidade do México. Já nos Estados Unidos, o primeiro estádio a receber um jogo foi em Los Angeles. E no Canadá, a primeira partida foi em Toronto. A competição desse ano, ela será realizada em 16 estádios distribuídos entre México, Estados Unidos e Canadá. E todos devem receber jogos ainda nessa primeira fase. Ao todo, serão 104 partidas até a grande final, marcada para julho em Nova Jersey. Eu sou Melina Calduro, diretamente de Nova Jersey, para o Acaerte em Campo.
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3: Vamos lá, 15 horas e 23 minutos. Bom domingo. Que seja um domingo abençoado, maravilhoso para você e para todos nós. Eu prometi, tá aqui ela que você estava esperando para tocar a todo volume. Irmão da Lua, amigo das estrelas, Zezé de Camargo.

0: Talagaço. Quem de nós dois? Fechando mais uma sequência, Domingão da 97. E a Alemanha, mais um, hein? É 5-1 Alemanha em cima do Curaçao. Que jogão de bola, hein? Que jogão, mais um top. Copa do Mundo. Agora faltando 26 minutos para as 16 horas.
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0: Boa tarde, boa aí. Manda mensagem, se cadastra. Daqui a pouco eu vou sortear um ouvinte. Vou sortear um ouvinte que tá com o carro sujo, tá precisando de dar um talento pra começar a semana de carro limpo, cheiroso, do jeito que você merece, apresentando a Ponto Prime Estética Automotiva. 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Aline, beleza, boa tarde, Aline. Aí, Denise, tá ligadinha também, tá ouvindo. Quem mais? Marilete, um abraço pra você, boa tarde. O Valdecir tá ligadão e ouvindo lá no São Romero. A Celo Siqueira passou por aqui também, sempre participando. A França e o Matheus, valeu, um abraço. O Luiz Seguete também na audiência. É 97.9, boa tarde, Vanderleia. A Vanderleia e o esposo Leandro, ouvindo a gente em Xaxim. A Vera Lúcia de Marcos e Conradinho no 12, eu vi no momento. A Rosane Vargas também acompanhando e curtindo. É, Rosane, ótima tarde, bom início de semana, bom domingo pra você e pra toda a sua família aí na audiência 97.9. Segue o Domingão até as 5 da tarde hoje, tá?

0: só, eu traio a véia. Que jogo é esse, senhoras e senhores? Alemanha fazendo igual fizeram com o Brasil. Em cima do time do Curaçao. 6-1. Que jogada histórica. O Curaçao vem avançando, mas infelizmente nas finalizações tá muito ruim. E a Alemanha daquele jeito sempre. Agressiva no jogo. Fala aí, queridão Leandro.
1: Boa tarde, Cris Júnior. Aqui é Leandro Narciso Fernandes, do bairro Vila União.
0: Tudo bem?
1: Tô aqui tomando a cervejinha, escutando você no 12 aí.
0: Bom demais. Momento,
1: coloca aí no sorteio, você lava caro aí, lavação de caro aí. Não prestei atenção de qual é que é ali pra gente falar, mas...
0: Ponto Prime.
1: Tá valendo, né? Rio Potência. E toca muito, viu? Nós curtir aí. Uma boa aí da banda São Francisco, tua escolha aí. Valeu, obrigado.
0: São Francisco, vamos tocar aqui, rapaz. São Francisco é uma das bandas mais perdidas na programação momento, Leandro Lopes também. O Leandro Lopes mandou uma vez uma mensagem, já tá concorrendo. Ele quer garantir, ele manda uma vez, ele manda duas, ele manda três, ele vai printando e vai mandando. Vai printando e vai mandando, né, Leandro Lopes? Isso aí, garotinho, já ganhou um montão de presentes aqui no momento. Abraço, povão lindo aí de Bom Jesus, meu amigo Paulo Sérgio. A Salete Sandrinho Lago tá com a gente também, seu Gilmar Lago. Quem mais? Toda a família. Menininha, meu amor. Essa é a Salete. A menininha, meu amor, vou tocar pra te curtir. Falozinho especial pra ele, tá pedindo banda Barbarella. Ofereço o Cris Júnior para os meus irmãos, o Adélio Feliciano e também o Josimar. Vulgo Nanico, o Edmar Feliciano em Bom Jesus. O Vulgo Nanico tá aí hoje também. O que foi, Rima? E esse violão aí tá pro brinque?
2: Ô, Cris Júnior, fui tirar o sono da beleza, aí daí fui aqui na casa do outro lado aqui pegar umas coisinhas que faltavam, trazer aqui pra casa, aqui que eu tô morando. É. Achei essa joinha lá, meu Deus do céu. Perdida, vamos ter que voltar a aprender, né?
0: Tocar um violãozinho, caprichado esse violão aí. Bonito violão. Tem corda ou é só o violão mesmo? Ah, mas se o problema for corda, nós já colocamos um cordamento novo aí, né, Rima? Trocar uns modão, lá no ramo, tocar uns modão lá.
3: Boa tarde, Silvana Faustino, aqui do bairro Monte Castelo. Queria participar do sorteio dessa lavação. 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
0: Emoção o tempo todo, alegria todos os dias é a Momento FM. O que, que tem lá no ramo hoje, inclusive? Tem banda Mercosul, quem mais? Deixa eu ver aqui. Ontem teve Cleiton Borges, Alma Latina. Na sexta-feira teve Bailão dos Namorados. Hoje tem Banda Mercosul, Banda Legal e o Márcio Show. Super Domingueira no Rama. Banda Mercosul, Banda Legal e o Márcio Show. Então você que tá de boa aí, pensando o que você vai fazer nesse domingão. Tá louco pra sair de casa, dar umas morteadas? Vai lá no Rama que tem.

0: menininha, meu amor, quem pediu essa aqui? Foi essa Leti na audiência, momento. Amadão Batista. E como já era de se esperar, a Alemanha 7 em cima do Curaçao, tá? 7-1, jogo encerrado, jogo de hoje pela Copa do Mundo. E agora o próximo jogo da Holanda e o Japão, hoje ainda às 5 horas da tarde. Agora não podem falar mais que foi só o Brasil que perdeu de 7-1 para a seleção da Alemanha, né? Agora tem mais um que perdeu aí. Agora 4-2.
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0: Muito bem, 16 horas, 5 minutos, última hora juntinhos aí você por aqui, também a última hora para você participar do sorteio, 2 milkshakes da Maçoca Sorveteria, a melhor sorveteria da cidade, e também uma lavação completa para sua caranga na Ponto Prime Estética Automotiva. 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Alô, boa tarde.
4: Boa tarde, é a Jaqueline.
0: E aí, Jaqueline, quer participar do sorteio? Quer pedir música? É, ou só pra dar um boa tarde mesmo? Só dar uma boa tarde? Então tá bom, boa tarde pra você também. Boa tarde. Alô?
5: Boa tarde, Cris. Boa tarde. Casimilda Antunes de Lima, de Linha Baliza. Gostaria de participar da lavação do carro.
0: Já está participando. Aquele abraço, Valdir também. O Eliseu tá ligadinho e ouvindo. Galera aí no João Winkler, a Tatiane também no centro da cidade, na audiência, momento. Tomando umas e outras, né, Tatiane? Tomando umas e outras. Neide Gandolf, o Zanella em Xaxim. O Alessandro continua na rodagem aí, junto com a galera do Vai de Rota. Alôzinho especial para Loriane Azevedo. Bom fim de, valeu, ótimo e abençoado domingão.
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0: São Francisco, meu amigo Leandro pediu esse som, né, Leandrão? E a morena do carro vermelho. Verdade.

0: Chorando no Boteco é o novo sucesso dos meus amigos do Safira. Participação deles, Rainha Musical. Ficou top essa música, ficou show de bola. E é claro que a gente toca aqui na Momento FM pra você. Lorene Calegari tá participando do sorteio. Por essa música que você pediu aí, Lorene Calegari, eu já toquei, já foi. Chegou tarde hoje, pede outra música, dá tempo ainda. Aí eu atendo seu pedido musical. 15 graus é a temperatura. Um abraço pra você, bom domingo. Agora 16 horas e 15 minutos.
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0: Vambora, segue por aqui mais do nosso Domingão da 97. A galera participando.
3: Fala, querido Júnior, é o Luiz Piravano aqui de Xanxerê.
0: Fala, queridão.
3: Coloca no sorteio aí. Andar com o carinho limpo aí pela City.
0: Ui,
3: aquele bacana. Abraço.
0: 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Alô, Marcos Luiz, boa tarde, tá participando do sorteio. A Eliana entrevistando Monte Castelo também, acompanhando e ouvindo. Um alôzinho aí, quem mais? Ele, Cláudio.
4: Boa tarde, Cris Júnior, é o Cláudio Oliveira aí, me coloca no sorteio aí. Um abraço, amigão.
0: Um abraço, Claudião, para você também, meu amigo. Coração pirou, Rogério, uma grande banda. Daqui 10 minutinhos já vamos realizar o sorteio.

0: Essa aqui foi pedido musical da Neider. Ela está lá fazendo um sagu nesta tarde de domingo no fogãozinho a lenha. Ah, que coisa maravilhosa, né, Neider? Um abraço pra você, pra sua família toda aí. Obrigado pela companhia. Já tá paguinha. São Francisco Anjo na balada. Lucas Ferrazzo, valeu, queridão. Tamo junto, obrigado pelo carinho. Tá sempre na audiência. Boa tarde pra você, agora 4h27.
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1: Agora 4:29.
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1: Vamos lá pro sorteio já. Milkshake. 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E já já o sorteio também da lavação para o seu veículo. 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Tati também tá ligadinha, Kézia, valeu, Zanella em Xaxim, Fabiana do Carmo também, já toquei uma pérola negra pra ti, hein, Fabiana? A Eli sempre acompanhando a gente, né, Eli? Manoel Oliveira lá em Medianeira, no Paranazão também, aquele abraço. É, o Paranazão em peso, ouvindo o momento. Galera do Rio Grande do Sul também, lá em Erval do Oeste. O meu amigo Serginho lá em Espera Feliz, Minas Gerais, sempre acompanhando e ouvindo. Quem pediu panda? Vou tocar do panda aqui que o pessoal pediu.

0: som da 97.9, tocando as novidades pra você, louco apaixonado. É, brilha som Alessandro Turra com o Negão. Lembram do Negão de San Marino? Pois bem. Aliás, falando de San Marino, quem vai compor a segunda voz junto com o Cris aí, San Marino? San Marino que, vou te contar uma coisa, tá complicado o tal de San Marino, né? A banda San Marino tá complicado. Quando a gente acha que vai encaixar ali, que vai explodir, que vão vir grandes sucessos como antigamente, Rogério Magrão e Negrão. Pois bem, o Jean tá com a sua carreira solo junto com outro vocalista lá, né? Que tava junto com ele no San Marino. Saíram os dois. Aí foi o Cris do Doce da... do Destaque Nacional. O Cris do Destaque Nacional foi pro San Marino agora. E daqui uns dias mais uma voz vai compor o elenco aí de San Marino. Pois bem, meus amigos, eu tô sabendo, já sei quem vai, mas a gente pode contar, né? Já tem sites de fofoca suficiente aí nas redes sociais pra contar. Bom, camarada é gente boa, legal demais, bacana, legal demais. Teve aqui na rádio alguns dias atrás aí, vai pro São Marino agora. Uhum. E o Pérola Negra, Cris Júnior, Pérola Negra, quem vai estar com o Cezão cantando agora? Muitas novidades acontecerão. O Miriam Padilha no João Winkler tá com a gente por aqui curtindo, beleza. Vamos sortear aqui dos prêmios da tarde? Não fiz ainda, tô morrendo de preguiça, mas tá na preguiça que Deus o livre. Tá tomando um chimarrão aqui, tá com sono, bateu um sono agora. Pra casa vou dar uma dormida. Ah não, hoje é dia de ir na igreja, né? Agradecer a Deus aí pelas coisas boas, pelas coisas ruins também. Pedir bênção e proteção para o decorrer da semana. Eu, todo domingo, eu gosto de uma igreja. Sempre vou visitar o pessoal das igrejas aqui da cidade. Qual a tua religião, Cris Júnior? Minha fé. A minha fé é minha religião. Ô, Charles, apareceu a donzela aqui. Tá fazendo o quê? Dormindo, no mínimo, a tarde inteira. Acordou o Charles agora. Mandou um áudio para mim. Vou colocar no ar já. Nem ouvi o que ele me mandou. Vou colocar no ar. Tô nem aí se tá me xingando também. Muda nada. Só mais um que não gosta de mim. E quanto mais não gosta de mim, mais gordinho tô ficando.
1: Aô, meu amigo Cris Júnior.
0: Ô, meu amigo Charles.
1: Boa tarde, gordinho.
0: Como é que você tá, fofura?
1: Que deu que não veio na festa do Cambuinzão?
0: Não deu, ah, rapaz?
1: Me diga, tava te esperando aqui pra nós dançar uma moda, velho.
0: Você tava na Cambuinzão, rapaz.
1: Podia mandar um musicão aí pra nós, né? A família Félix. Manda aí pra nós também, que nem capixilha aí. Aquele musicão caprichado do domingo. Nós chegar em casa, tomar aquele mate doce, uma pipoquinha.
0: Bom,
1: um friozinho desse. Tchau, obrigado. Abraço, meu amigo. Valeu.
0: Um abraço, amigo Charles. Tá, agora sim, tá explicado o sumiço do rapaz. Estava na festa na linha Cambuizal. Quero mandar um abraço pra todo o pessoal lá da Cambuizal, sempre ouvindo a nossa programação, né? Hoje eu só não fui na Cambuizal e no Vista Alegre porque eu estava escalado pra trabalhar aqui. A gente fez umas trocas. Eu precisava de folga ontem, o Mancha precisava de folga hoje e a gente fez uma troca e foi bem legal, bem bacana. Porque aqui a gente sempre se ajuda. E a gente sempre já se ajuda. E quem não ajuda, a gente não ajuda também. Mas quando o pessoal ajuda, é parceiro, a gente é parceiro. É, então a gente fez uma troca aqui nos horários e na próxima semana eu trabalho meu horário normal no sábado à tarde, tá? Sábado à tarde. De repente no domingo também. Vamos ver como é que vai as peleias durante a semana. Aqui a gente sempre se ajuda. O que é bom aqui nessa rádio que a galera é parceira. São parceiros mesmo. Aham. Quando nós temos que brigar, nós brigamos também, não? Você acha que é só paz e amor e essa alegria toda que vocês ouvem aí fora? Não. E às vezes dá umas peleias nos corredores aí, que é bonito de ver. E normalmente o Cris Júnior, o mais xarope de todos.
2: Ô, Cris Júnior, parabéns pro amigo aí, homem. Virou agora religioso.
0: Eu sempre vou na igreja.
2: Que bom, homem, que bom que você virou religioso aí. Perdemos amigo das cachaças então aí, né, Cris?
0: É, rapaz. O que tem a ver, irmão, uma coisa com a outra? O que tem a ver as cachaças com igreja, cachaça? Nada a ver, rapaz. A pessoa tem que ter um caminho, tem que seguir, tem que gostar, tem que... É, mas o religião hoje é a fé da pessoa. Tem gente que vive dentro da igreja e não adianta nada. Né, Riva? Por isso que eu não debato assuntos religiosos. É, a Miriam Padilha, já mandei alô pra ela aqui. Já mandei alôzinho. Vamos. Vai na hora do Cris Júnior sartar fora também aqui. Bom, daqui a pouco tem um programaço, tá? Tem um programaço legal aí, o Bandinhas do Sul. Vai ter também o Pegada Sertaneja ao decorrer aí. Vai ficar um montão de música bacana pra você ficar ligadão em 97.9 depois que o Cris Júnior se despedir aqui. É, aqui o sorteador na tela já. Vamos lá, sorteador, vamos, você mexe. O único preguiçoso hoje é eu, vamos. A internet tá igual eu hoje, devagar e sempre. A internet tá devagar que nem eu. Não, domingo à tarde também tem que dar um desconto, né? Vamos lá, Isabela Molman, final do telefone 2107, ganhou o milkshake da Maçoca. Quem mais aí? Ai, Andressa Toffolo Trevisan, final do telefone 4363, parabéns, faturou mais o milkshake da Maçoca. Agora a lavação do carro, vamos lá. Já agradecendo Maurício, a Solange, a Sandra pela parceria mais uma vez, né? Sempre que a gente tem os sorteios aqui, eu só mando um zap pro Maurício, ele diz, pode grudar sorteio, Grigio. Pode grudar que a Maçoca é a mais top do Brasil. Tá aqui, ó, Bianca de Linhares. Bianca de Linhares, sinal telefone 4140. Você não vai andar com o carro sujo essa semana. 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Os ganhadores passaram aqui na rádio em horário comercial para retirar a autorização e aproveitar e ser feliz. Não ganhou nada? Não fica triste não, porque amanhã tem mais sorteio já, desde cedinho por aqui. Amanhã, a partir daí... Não sei se é 4 e 5 da manhã. A Benzedita e o Lucas Show agitando a galera. No Bom Dia Oeste. A partir das 8 horas tem Jocely Luiz com as informações da nossa cidade, de toda a nossa região também, no Momento Notícias. 8:30 da manhã tem ela, Branquela Rabiscada. Dina Mara, a Dina comandando o Mix Manhã. A partir das 8:30. Meio-dia tem Jornal da Caerte. Ao meio de 15, Leandro Fernandes, a voz de ouro da momento. Leandro Fernandes comandando, quebrando tudo por aqui, do meio-dia até as 4 horas da tarde. Aí depois chega o gordinho falante, vulgo Cris Júnior. É eu, com você por aqui amanhã a partir das 4 da tarde, mais uma edição do Toca Tudo. Hoje nem fizemos Toca Tudo, hoje só tocamos aí o Domingão da 97 até agora, né? É, já até a semana inteira depois pra tocar o Toca Tudo, né? Inclusive, Toca Tudo aqui uns dias vai sair fora da grade da semana, dos programas da semana. E, aliás, daqui uns dias nós temos uma novidade pra contar pra você que vai parar, Xuxerê, vai parar, Xuxerê. Beleza? Já falei. Ah, daí depois tem a Voz do Brasil, das 19 às 20 horas. E às 20 horas, sempre, a partir das 8 da noite, tem o Bailão da 97 com Mancha, matando a pau o programaço de maior audiência da região, que é o Bailão da Momento, Bailão da 97. 11 da noite tem Momento Love com Mancha também. Essa é a nossa programação. Vamos nessa? Vambora? Tá na hora? Mulher tá chamando já, mulher já tá chamando. Vambora, gordinho, vambora. Aliás, nem tá aqui, tá vindo me buscar. E eu vou deixando pra você uma seleção musical bem legal, bem bacana pra você continuar aí na audiência. Momento. Beijo do Cris Júnior, bom início de semana. Que papai do céu te abençoe, protegendo você, cuidando de você e das pessoas que lhe são verdadeiramente importantes, tá bom? Fiquem todos com Deus e amanhã, 4 da tarde, estou por aqui. Com mais música.
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0: Beijo do Cris, até mais.

0: 17:09.
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0: 17h32.
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0: Essa sim é companheira. 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

Valeu demais pelo carinho de todos. Um ótimo final de semana pra vocês. Como é que tá aí? Tudo certo? Tudo em ordem? Tudo numa boa? Então, vamos nessa com o Danube Azul.

0: sucesso, grupo Carisma. A todas as senhoritas. Valeu!
1: Obrigado, André. Obrigado por essa oportunidade. Bailando das Antigas é um projeto que já deu certo.
0: Amém.

0: 18:15.
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Vamos nessa, de volta por aqui, foi rápido o break e a gente já tá trazendo aí mais som pra você. Então, sem mais delongas, JM Cleiton Borges.

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4: Infelizmente, nem tudo são flores. A preparação da seleção inglesa para o Mundial teve um problema inesperado nos Estados Unidos neste final de semana. Os equipamentos da equipe foram furtados durante o transporte dos materiais para o centro de treinamento na cidade de Kansas. Entre os itens que foram levados estavam chuteiras, bolas oficiais e também materiais utilizados nas atividades da seleção. A polícia local confirmou que vai investigar esse caso, mas que já identificou suspeitos. A Federação Inglesa trabalha para recuperar esses objetos, mas informou que, apesar desse contratempo, vai manter a programação de treinamentos e não vai afetar a preparação desses jogadores. Eu sou Melina Calduro, diretamente de Nova Jersey, para o Acaerte em Campo.
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Vamos lá, tamo de volta assim, eu sou o Anderson Duke, assim a gente segue com muita música legal pra você, com muito som bacana, com muita música de bandas do sul do Brasil, e agora tem Passarela.

0: 19 horas.
1: Último bloco tá no ar, então vamos nessa, que é boa beça. Seguimos por aqui no seu rádio nesse finalzão de semana maravilhoso com Bandinhas, trazendo o melhor do bailão pra você. E agora tem Portal da Serra.

0: Fechou. Banda Uma Nova, Dois Corações, Luísa Barbosa e Bailaço Ai Meu Amor. Fechamos o programa agradecendo o carinho de todos, a sintonia, a audiência. Grande abraço, bom fim de boa semana e, se Deus quiser, até a próxima.
1: Gostou, faz barulho? Obrigado.

0: 19h19.
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0: 20h07.
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2: 20 horas e 27 minutos.

0: 20h31.
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0: 20h56.
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